0: alimento, sobretudo mamadeira ou bico, ou pequenos alimentos. Os dados que só em 2024 tivemos 300 óbitos de crianças. E olha que com treinamento você salva essa vida. Isso aconteceu comigo recente, numa reunião. Uma pessoa adulta, ao alimentar, estava na mesa do refeitório, engasgou com o alimento. Teve um colega que era também devidamente capacitado, salvou a pessoa. Quando ela torna obrigatório, é o momento que os pais estão empolgados com a criança, estão muito propícios a acolher esta formação. E que, de fato, como vimos, salva a vida.
1: Há cerca de 300 mortes de crianças com menos de um ano no país em 2024 por engasgo, são dados do Ministério da Saúde. A orientação é uma medida de proteção à vida e à saúde das crianças nos primeiros meses de vida, na opinião da relatora Marussa Boldrin. A proposta que determina treinamento de primeiros socorros para pais ou responsáveis de recém-nascidos antes da alta hospitalar ainda precisa passar pelas comissões de Previdência, Assistência Social, Infância, Adolescência e Família e de Constituição e Justiça. Para virar lei, precisa ser aprovada pela Câmara e pelo Senado. Da Rádio Câmara de Brasília, Luiz Cláudio Canuto.
2: Agricultura.
3: Marcelo Moraes, do PL do Rio Grande do Sul, é contrário à portaria do Ministério da Agricultura que estabelece novas regras para a classificação e comercialização de morangos. Na visão do parlamentar, as exigências aumentam a burocracia e os custos para os produtores.
4: Marcelo Moraes argumenta que as regras podem provocar a rejeição de lotes e prejuízos, principalmente para pequenos e médios produtores. O deputado também alerta para possíveis impactos na oferta de morangos e nos preços ao consumidor.
3: André Abdon, do PP do Amapá, apoia projeto que suspende decreto do governo federal responsável por ampliar a estação ecológica de Taiamã, localizada nos municípios de Cáceres e Poconé, em Mato Grosso. Com a mudança, a unidade de conservação passou a ter cerca de 68 mil hectares.
4: André Abdon considera que a ampliação precisa ser revista diante dos impactos sobre propriedades rurais e atividades de pecuaristas e pescadores. A justificativa do projeto também questiona o processo de consulta pública realizado antes da edição do decreto do Executivo.
2: Previdência.
3: Aline Gurgel, do União do Amapá, defende o projeto que regulamenta a aposentadoria especial dos agentes comunitários de saúde e dos agentes de combate às endemias. A proposta prevê aposentadoria a partir dos 50 anos para mulheres e 52 para homens, com pelo menos 20 anos de atividade na função.
4: O projeto também permite a aposentadoria com 15 anos de atuação como agente, somados a 10 anos de contribuição em outra atividade. Aline Gurgel lembra ainda que a proposta garante que o benefício seja integral e tenha os mesmos reajustes dos salários dos profissionais que estão na ativa.
2: Trabalho.
3: A Comissão de Constituição e Justiça aprovou uma proposta que integra servidores de ex-territórios à União. A repórter Paula Bittar acompanhou a votação.
5: A Comissão de Constituição e Justiça da Câmara aprovou uma proposta que permite que agentes públicos dos ex-territórios do Amapá, de Rondônia e de Roraima optem por receber remuneração da União. A medida alcança servidores da ativa e aposentados. Para ter esse direito, o agente público deverá ter trabalhado no território ou mantido vínculo com a administração pública local até 10 anos após a transformação do território em Estado. A proposta também pode aumentar a remuneração de algumas categorias, como policiais e bombeiros militares. De acordo com o relator na CCJ, deputado Acácio Favacho, do MDB do Amapá, o texto mostra-se compatível com os princípios constitucionais que asseguram segurança jurídica, tratamento isonômico entre servidores públicos e valorização do serviço público.
6: A ampliação do período de enquadramento para os 10 primeiros anos de criação dos Estados mostra-se compatível com a própria lógica da Constituição de transição administrativa adotada pela União no processo de consolidação federativa dessas unidades federadas.
5: Rondônia foi transformada em Estado em 1981. A União pagou a folha salarial local durante 10 anos após essa mudança. Amapá e Roraima foram transformados em Estados pela Constituição de 1988. Nesses casos, o período de transição foi de apenas 5 anos. Poderão integrar o quadro em extinção da União servidores públicos federais e municipais e policiais que trabalhavam nos ex-territórios até a

0: transformação em Estado. Servidores admitidos pelo Amapá e por Roraima até outubro de 1998. Servidores admitidos por Rondônia até dezembro de 1991. E pessoas que mantiveram relação de trabalho efetiva ou não com a administração pública dos ex-territórios, estados ou municípios. O agente público deverá ser enquadrado no cargo ou emprego de origem ou em outro equivalente. Nos casos de desvio de função, o enquadramento poderá ocorrer em cargo equivalente às atividades efetivamente exercidas. Para isso, a pessoa deverá comprovar a escolaridade ou a habilitação exigida à época. O texto também garante o pagamento das gratificações e outros valores relacionados ao cargo ou emprego em que o servidor for enquadrado. Os servidores continuarão trabalhando para os estados ou municípios até serem aproveitados por um órgão federal. Nesse período, o estado ou município não terá custo com essa cessão. A proposta estabelece que soldos adicionais, benefícios, indenizações, vantagens e demais direitos remuneratórios dos policiais e bombeiros militares dos ex-territórios do Amapá, de Roraima e de Rondônia, incorporados ao quadro em extinção da União, não poderão ser inferiores aos pagos aos policiais e bombeiros militares do Distrito Federal. Essa regra vale para militares da ativa, reformados, da reserva remunerada e pensionistas. O deputado Dorinaldo Malafaia, do PDT do Amapá, considerou que a proposta retira servidores de um limbo jurídico.
1: A transição que se fez de território para Estado, infelizmente, não cumpriu um papel importante que foi valorizar e acolher esses servidores do ex-território que ficaram no limbo jurídico, que ficaram para trás, que tiveram perdas sociais, econômicas e que, portanto, essa emenda parlamentar, ela possibilita essa correção.
0: A deputada Silvia Cristina, do PP de Rondônia, também defendeu que a PEC faz justiça.
2: Nós não falamos simplesmente de uma questão administrativa ou remuneratória. Nós estamos falando de uma história de reconhecimento e, acima de tudo, de justiça. Nós estamos falando de homens e mulheres, trabalhadores, que trabalharam para uma construção de todos esses estados, que prestaram serviços políticos, justamente durante um período de profunda transformação institucional, quando deixamos de ser território federal e passamos à condição de Estado.
0: A análise da admissibilidade pela CCJ é apenas o primeiro passo na Câmara. Agora, a proposta ainda precisa passar por uma comissão especial e pelo plenário em dois turnos de votação. Como veio do Senado, caso não seja modificada pelos deputados, segue então a promulgação. Da Rádio Câmara de Brasília, Paula Bittar.
3: A falta de profissionais qualificados em pequenos municípios motivou a apresentação de projeto de Emidinho Madeira, do PL de Minas Gerais. A proposta permite, em situações excepcionais, que servidores públicos sejam pagos com recursos de parcerias firmadas com organizações da sociedade civil.
4: O projeto exige que não haja conflito de horários entre as atribuições do cargo público e as atividades desempenhadas no âmbito da parceria. Emidinho Madeira avalia que a proibição atual dificulta a execução de serviços de saúde, educação e assistência em cidades com pouca mão de obra especializada.
3: A formalização e o incentivo à garimpagem artesanal no Médio Jequitinhonha, em Minas Gerais, é o objetivo de projeto de Gilberto Abramo, do Republicanos. A ideia é priorizar os donos de terras e as cooperativas da região na hora de pedir a autorização para garimpar em terrenos pequenos de até 15 hectares.
4: Gilberto Abramo entende que desburocratizar a regularização é essencial para movimentar a economia e tirar trabalhadores da informalidade. Segundo ele, a medida exige respeito às questões ambientais, promovendo a recuperação de terrenos degradados e o uso de técnicas mais sustentáveis.
3: Termina agora o Jornal Câmara dos Deputados, produzido pela Rádio Câmara, com trabalhos técnicos de Wellington Teles e apresentação de Val Monteiro e Luciana Vieira. Uma boa noite para você.
4: A Voz do Brasil volta na segunda-feira. Boa noite e bom fim de semana.
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0: 12.
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5: 11:58.
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5: Meia-noite e dois.
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3:28.

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4: 5h33.
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0: Obrigado, Senhor, por mais um novo dia. Com a luz deste novo dia, eu te peço, Senhor, que na tua bondade me dê de volta riquezas e esperanças no meu ontem acumuladas. Tudo que tenho, Senhor, é o dom das horas desse frágil amanhecer. E aí eu faço, Senhor, desse hoje que me oferece a minha própria oferenda, levada nas águas do meu custoso navegar e no espaço do meu mais alto voo.
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0: Alô, ouvintes! A paz de Deus e Nossa Senhora Aparecida estejam em todos os lados. Está começando pela minha, pela sua, pela nossa Alcance FM 104.9. Mais um programa Manhã Sertaneja. Parabéns a todos vocês, aniversariantes de hoje. Que Deus dê a você a paz, saúde e muitas felicidades. Seja ligado comigo. Grande abraço e um bom dia. Bom dia para você, minha amiga dona de casa, você, meu amigo padeiro, retireiro, caminhoneiro. Onde quer que você esteja, você que trabalha no setor de construção civil, da educação, da saúde, enfim. Todos ligados, recebam o nosso bom dia. Você que está aí curtindo o programa, dando bom dia especial ao pessoal pelo zap aqui, já deram bom dia para nós aqui. A Aparecida, mais o Maurício, o Edilson André, a Juliana em Curitiba, no Paraná. O Ronildão está mandando abração para o Roberto Matiz, né? Ei, Roberto, aí na grama, tá ligado com ele, mas a Denise, está ouvindo aí na grama. E bom, mas é brabo. Olazão especial para ele também, a Rose. Ah, também tem mais gente dando bom dia pra Pedra Mungadinha aqui. Aqui, ó, quem deu bom é a Margarida do Beija-Flor. Também o Ivair de Omédio, o Zé Luiz, mais Aparecido de Maria, o Zé Luiz Gonçalves. A Margar e o Bar, a Adriana, a Drica também deu bom dia. E todos já deram aquele bom dia. Recebam o nosso abraço também. Né? Mas tamo juntinho, bom dia pro seu Jorge Moreira. Ô, seu Jorge. Bom dia pro seu Jorge, dona Laís. Tá ligado com nós, o seu Jorge. Bom dia, seu Jorge.
2: Bom dia, Chechel. Bom dia pro Ronidão também.
0: Eu já tá mandado aí, o Ronidão tá na escuta ali no centro da cidade. E vamos todos juntos, começando o sabadão. Hoje tem o parque, né? Hoje não tem o oral político, como se diz, né? Graças a Deus. Acabou que eu trem. E vamos nós até às 7. E começamos bem com Mococa e Moraci cantando. É, condiz com o momento que nós estamos ouvindo agora, né? Até o céu chorou por mim. O céu chorou por mim, canta Mococa e Moraci cantando pra gente. Legal, essa aqui é muito boa. Escuta que chique, ó.

0: Hora certinha pra você, 5h41, tá chegando Marrerito pra cantar bonito, desculpas. Um abraço, traz pra nós, meu filho, sabadão aqui na 104, até as 8 com você. Levando o melhor, depois das 7, mas pula um parque, hein? Ei, Marrerito, aí é chamado demais. Ave Maria. Quebra tudo, Marrerito. O inesquecível e saudoso Marrerito cantando bonito, desculpas. Abraço pra você, meu filho. Bom dia! Alô, Marquinhos! Bom dia pro Marquinhos. Mas a Dorinha, tá ouvindo mais no centro da cidade.
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Hora Santinha pra você. Aí eles aí, ó, Pedro Bentes da Estrada cantando Celestino da Lua. Lembrei do meu saudoso pai agora, que o pai gostava de cantar isso, nós batendo pasta aí, ó. Ave Maria, que legal, né?

agora certinha pra você, 5:51, 104.9, a mais ouvida para programa Amanhã Sertanejo com você, até as 8, melhor, passando por aqui, você que tá ligado, receba o nosso bom dia, meu filho, ligado na 104, aí você curtindo o programa com a gente. Carreiro Zé Paulo, os diplomatas da música sertaneja, obrigado, amor. Um abraço a você, bom dia, meu filho. Bora! Tão carinhosa. Alô, Gê, alô, Tamiro. Aí no Vale do Ouro, ligado com nós. Deixa chover, meu amigo. Aqui dentro só pinga. 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

Hora certinha pra você, 5h53, tá chegando o pedido do Rômulo. Alô, Rômulo, Zé do Mato, tá ligado com nós, o Rômulo já tirou o leite, hoje não gastou nem pouco, já tá caindo, né, graças a Deus. Abraço pra vocês, tá bom, meu filho? Tá ligadinho com nós, alô pro Rômulo, pro Elia do Servo. Alô, Elia, bom dia, Elia, tá ligado com nós também, Elia. E todos que acompanham a programação com a gente, agradecemos o carinho, tá bom? Vai também pro Dimar Feitor, mas a Adriana, né, daqui a pouquinho toca a música que pediu, tá bom, minha filha? Depois do horário, depois do apoio aqui, não tocar sua música aí, tá bom? Bom dia pra Adriane e pro Aguinaldo, o Edmar Feitor, né? Lá no bairro do ginásio. Pera um bocadinho que deixa os dois meninos ficar um bocadinho aqui. Vou deixar o Tio Carreiro e o Pardinho cantar pra nós. E a moda? O menino pediu, né? Vamos tocar daí pro Valinote. Pra todos que gostam dessa moda raiz, né? Que é a doída. Tio Carreiro e Pardinho canta e interpreta pra gente. Travessia do Araguaia. É uma moda que inspira a gente, né, White? Chique, ó.

Hora certinha pra você, 5h57. Vamos agora pro nosso momento especial, pedindo a Deus que nos dê força. Sabadão aí chegando, né? A chuvinha fininha aí, molhando a terra. Isso, produzindo nosso alimento é muito bom, né? Chique demais. A você que tá aí ligadinho, receba o nosso abraço e vamos rezar junto para que o nosso dia seja de bênção. Daqui a pouquinho, depois das 7, nós estamos passeando pelo parque aí, né? Voltando ao normal programação, logo após esse horário político. Vamos voltar de novo. E vamos com fé? Oremos a Deus e pedimos um dia de bênção. Sabadão, 3 de outubro de 2026, véspera da política, meu feio. Oremos a Deus e pedimos um dia de bênção e iluminação para que possamos aí votar num candidato que possa nos representar, não é verdade? Cada um no seu, né?

Sempre que você se sentir só, impotente para resolver determinada situação ou problema, seja ele de qual ordem for, não se desespere. Converse com Jesus Cristo, orando. Meu querido Jesus Cristo, eu vos deposito toda a minha confiança. Vós sabeis de tudo, o Pai e Senhor do Universo. Vós sois o Rei dos Reis. Vós que fizeste paralítico andar, o morto voltar a viver e o leproso sará. Vós que vedes minhas angústias, minhas lágrimas, bem sabe, divino amigo, como eu preciso alcançar de vós essa graça, que espero com muita fé e confiança. Fazei, divino Jesus Cristo, que eu alcance, porque necessito muito, por isso eu lhe peço com muita fé. Senhor Jesus Cristo, eu tenho total confiança em vós. E cada dia que passa, aumenta mais a minha fé e o meu amor. Pai nosso que estais no céu, santificado seja o vosso nome. Venha a nós o vosso reino, e seja feita a vossa vontade, assim na terra como no céu. O pão nosso de cada dia nos dai hoje. Perdoai as nossas ofensas, assim como nós perdoamos a quem nos tenha ofendido. Não nos deixeis cair em tentação, e livrai-nos do mal. Ave Maria, cheia de graça, o Senhor é convosco. Bendita sois vós entre as mulheres, e bendito o fruto do vosso ventre, Jesus. Santa Maria, Mãe de Deus, rogai por nós, pecadores, agora e na hora da nossa morte.

0: que o Deus Pai Todo-Poderoso, que a nossa Mãe Santíssima nos abençoe, para que tenhamos um ótimo dia. Abençoe a todos vocês no trabalho, você, minha amiga dona de casa, meu amigo padeiro, rotineiro, caminhoneiro, onde quer que você seja, trabalha no setor da construção civil, da educação, da saúde, enfim. E alaba todos os trabalhadores, você que tem casa aí hoje, curtindo aí esse momento especial do programa e curtindo a chuvinha caindo aí lá de fora também, né? Muito bom. Obrigado pelo carinho de vocês, tá bom? Forte abraço a todos e parabéns a todos que estão completando nesse dia 3 mais um ano de vida. É seu aniversário hoje, meu filho. Tudo de bom pra você, tá bom? Aguenta a mão um instantinho pra um café e eu volto já já com você. Daqui a pouquinho atendendo os pedidos musicais aqui. Daqui a pouco eu volto com você. Aguenta a mão um instantinho só que eu tô voltando. Pera aí, meu filho. Já eu tô voltando, tá?
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12: 6 e 5.

0: no clima. Opa, e gosta mesmo, vamos juntinho com você até às 8, é sabadão com você, levando o melhor, você ligado, um abraço, bom dia. 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Ih, estou meio feio. 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
0: aí, aliás, a Dona Antônia do Patrimônio do Bairro Floresta convida todos para dia 12 de outubro. Todo ano ela faz essa festa para as crianças lá no Bairro Floresta, né? Vai ter canjiquinha, sopão, bolo da Emba Garotada, viu? E pula-pula e tudo. Vai lá para você ver. Vai ser a partir do meio das 11 da manhã lá no Bairro Floresta, viu? Entretenimento e alegria para a garotada. Dona Antônia lá do Patrimônio convida a toda a criançada, os responsáveis, para estar junto lá com ela, tá bom? No dia 12 de outubro, dia do Nossa Senhora Aparecida, dia da festa da Dona Antônia lá no Bairro Floresta, ok? Dado o recado e vamos mais para frente, aqui para trás, minha gente. Amanhã tem o Trido em honra à Nossa Senhora do Rosário, né? Começa amanhã às 2 da tarde com o Santo Rosário, com o terço, tá bom?
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0: 6:11, vamos nós até as 7, até as 8 com você, meu filho. Tamo junto, é claro, trazendo sempre o melhor. Opa! Aí deixa eu cantar, né? João Mineiro e Marciano canta esse meu coração sem juízo. É doido, vamos nós, aí ó. Escuta.

Hora certinha pra você. 6h15, Adriana aí pedindo pra eu tocar pra ela a música do da casinha lá no pé da estrada, que vai pra pé da serra, quer dizer, né? Falou um especial pra ela aí, na estrada, na serra. Vamos falar pra Melo Edmar, ela manda pra todos os ouvintes lá de ginásio, o pessoal curtindo com a gente. Sérgio Reis canta lá no pé da serra. Vamos nós, essa eu cantava muito com o Dr. Rubio, ainda canta ainda, né, quando não encontra. Hora certinha, 6h15, 104.9, a mais ouvida.

0: todo mundo lá. Hora certinha pra você, 6h18, 6h18. Bom dia, meu amigo Roberto Martins, tá ligado com nós, né? Tem povo óbvio daqui, é necessário. Bom dia, Roberto.
1: Bom dia, Xexão, aqui é o Roberto. Chuvada boa, Xexão.
0: Bom, graças a Deus.
1: O Ronildo, meu amigo, de coração, gosto muito do Ronildo. Eu gostava muito dele, eu gosto muito do Ronildo. E manda um abraço pra ele, pra mim. Ronildo, o Babá, meu irmão, o Valtinho, a Denise. Valeu, fico com Deus, bom trabalho pra você.
0: Alô, Roberto, bom dia pra você também, meu filho. Tá ligado com a gente? E o Valinote pediu pra mandar pra todos os ouvintes, pra ele curtir também, né? Vai pra contar pra nós. Nelói Valente vai pra Nelinho Toledo, vai também pra o Gerson, né? E pra todos que estão ouvindo a Rádio Alcance FM. E pra todos os fãs da boa música, canta pra gente do CD Marco Brasil.
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0: Opa! Vamos nós, olha o Nelson. Bom dia, Nelson. Obrigado por nós, Nelson, mais arroz.

O nosso dia pra você, 6:22, 6:22, tá chegando Leonardo cantando Flor do Meu Sertão. Vai pra minha flor e pra todos os ouvintes ali, quatro. Alô, Zezé, bom dia pro Zezé. Daqui a pouquinho tem a música que ele pediu também, vai pra... Todos estão curtindo o programa, vai pro Nelson Mas Arroz, tá ouvindo lá na grama também, né? Vai pro Daldin. Alô, Daldin, bom dia pro Daldin, Mas Roseli. Uma chique do Leonardo pra vocês aí, curtir com a gente, ó. Essa é a nova, Daldin, ó, pra você curtir com a gente aí, ó. Flor do Meu Sertão canta, Leonardo cantando pra gente. Legal! 104.9, você tá na escuta? Aonde você tá ligado? Bom dia pra você, meu feio. Bora certinha pra você, 6:23.

Bora Sutinha pra você! 6h26, 6 horas 26 minutos, Alcance FM 104.9, a mais ouvida, programa Amanhã Sertanejo com você. Vamos junto com você até as 7, levando o melhor você que tá ligado. Bom dia, um parabéns especial, você tá aniversariando hoje, meu filho. Parabéns pra você e tudo de bom.

0: numa boa.
1: Hora certinha pra você. 6h28, 6 horas 28 minutos, Alcance FM 104.9, a mais ouvida, juntos eu e você, claro, nós vamos até as 8 com você. E vem chegando aqui o pedido da Célia, mas a Célia do Mauro, né? Ela manda especialmente pro esposo Mauro, com muito amor e carinho. Tá aqui o Mauro completando mais um. Mauro Moscardi, parabéns pra você, tudo de bom, a Rede da Grama, a Loteria do Natália, do Sandrinho. Netos e familiares, mandam bem com muito carinho. A esposa Célia com muito carinho pra ele também. Alô, Maurinho, abração você, meu filho, Deus te abençoe, tá bom? Alô, Mauro aí, que completa hoje mais um ano de vida. E a Célia pediu aquela do Zero Campo, na simplicidade do Zero Campo, com a simplicidade da Célia, só podia pedir essa mesmo, né, Célia? Parabéns pro Mauro aí, um abração carinhoso pra ele, Deus abençoe. Simplicidade cantando, Zero Campo canta, parabéns, muita paz. Pra todos vocês que estão aniversariando hoje. Você também tá, meu filho? Parabéns pra você, então, e tudo de bom.

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0: 16:37.
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0: 6:37.
8: Isso, juntos até as 8 com você, levando o melhor daqui a pouquinho, não passar pro parque, depois das 7 da manhã, temos um passeio passeando pelo parque, você curte com a gente o programa, o nosso muito obrigado pela sintonia, onde quer que você esteja, aqui em Tocantins, ou do lado, do outro lado do mundo, né, nos outros estados também, estados, vizinhos, países, até países vizinhos, tem gente escutando, isso é muito bom, agradecemos o carinho e a sintonia. Atenção, Aniger Lara Gomes Pereira, sua identidade foi encontrada, viu? Se encontra aqui nos estudos da 104, você pode vir cá buscar. Aniger Lara Gomes Pereira, é filha da Maria de Fátima Gomes e do Valdeci Pereira, tá bom? Tá aqui com a gente, viu? Sua identidade, quiser buscar aqui nos estudos da 104, estamos aqui. Eu fico até as 8, depois tem o boneco até meio-dia, tá legal? 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Você tá ligado da Janete. Um abração a vocês, tá? Legal demais. 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

0: 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Ok? 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Todo dia 12, dia do Nosso Senhor Aparecido, é muito devota, faz aí uma festa pras crianças. Tem pula-pula, tem bolo, canjiquinha, sopão. Parte pra lá, meu filho, dia 12, ali pras 11 horas, já começa a festa lá, tá bom? Aí no bairro Floresta, naquela pracinha do bairro Floresta ali, onde eu moro ali, tá bom? Vai lá que vai ser demais a festa, como é todo ano, né?
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0: Ave Maria, vamos nós, até as... Oi, tudo com você? Tá chegando o pedido do meu amigo lá do Quarto Fundo, o Denilson. Mandando pro Ronildão, mandando pra todos os tradeiros, pro Zezé, né? Pra nós do alcance, pra mim também. Ô, Ronildão, ô, meu amigo Denilson, bom dia pra você também. Ele tá de, só na toca, tá igual o João de Barra, só indo no buraquinho da porta e voltando pra dar de marcha ré. Fala, Denilson, abração, meu filho. Pediu, ouviu os diplomatas da música sertaneja cantando Berrante da Saudade. Ei, saudade danada, meu Deus! Opa! Aí, ó! Aí canta! Escuta!

0: Hora certa pra você, certinha, meu filho. 6h48, tá chegando Daniel pra cantar bonito, difícil não falar. Tendo o Roberto Martins aqui, tá mandando um abração pro amigo dele, o Mauro, né? Mauro Moscardi. Alô, Mauro, parabéns pra você, Mauro, tudo de bom. Alô, carinho da esposa séria e os amigos que você manda pra ele, o Roberto, mas a Denise, manda pra ele um abraço também. Falou, Roberto, abração, viu? Não coloquei esse áudio, não, que nós estamos meio arrochados aqui, o tempo não vai dar, conta aqui, mas tá aí ligado pra gente, o Roberto tá na grama.
1: 6h49.
0: Daniel canta, difícil não falar de amor. Abraço pra você, meu filho, bom dia.

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2: Bora, Sérgio, na voz. Eliane Gamar, canta pra nós.

Uma hora certa pra você. Certinha, 6h56, tá pintando a penúltima de hoje. Quem canta pra nós? Gino e Gino, tô chegando pra te amar. Você abraça, bom dia. Tá no trabalho aí, meu filho? Tá difícil hoje, não tá? Sei que tem um curral que não é calçado ainda. A maioria é calçada de caçamento, cimento, porque no tempo de barro, o tio valeu de caveira com a bunda no barro, às vezes, antigamente. Ah, de maré bruto demais. Na época da chuva, meio doído, né? Mas tá bom. Importante é que você tá aí no curral, já tirando seu leitinho, né? Fazendo seu trabalho aí de sempre, todas as manhãs, a rotina da manhã, do retileiro, do padeiro, né? Você que tá sempre ligado, agradecemos o carinho. Chega pra nós, Gino e Geno. Vai moendo, Gino e Geno. Aqui, ó. Vou mandar pro pessoal do 20V, vou mandar pro Edu também, o Edu da Fundição Barbosa. Ele parece com aquele menino, com o Léo Magalhães. Fala, Edu, falou pro Dudu e pra todos da Fundição Barbosa, o pessoal ligado com a gente também. Tá acompanhando o programa também? Que legal, muito bom. Deixa eu mudar o volume pra sair aqui, ó, meu filho, ó. Chama, Gino e Geno. Opa! Como é que mexe, meu filho, aí, ó? Tô chegando pra te amar. Quando diz o Zezé aqui é bom também, com essa chuvinha, hein, Zezé? Ave Maria! Isso! Chama, Gino e Geno!

0: Opa! Vai dar certinho pra você, 7 horas. Atenção, aviso aqui da juíza Cristiane Melo Coelho Gasparoni, né? A juíza eleitoral. Avisando que é extremamente proibido a propaganda eleitoral a partir das 10 horas do dia de hoje, viu? Então, evite aí transtorno, né? Você que tá aí trabalhando com o seu candidato. Quem fez, fez, com o indicador. Quem pegou, pegou, quem não pegou, não pega mais, né? Isso, os votos, já tá, todo mundo já tá sabendo quem vai votar direitinho. Amanhã não precisa, acho que nunca precisou, né? De campanha política no dia, não. É bom você, é, vão evitar transtorno, né? A juíza pede para avisar aqui que todos os propagandas eleitorais e incêndio cartaz, distribuição de panfleto, tudo será extremamente proibido a partir das 10 da noite de hoje, tá bom? Amanhã, dia livre, cada um faz o que achar que deve fazer, cada um vota do seu e deixa o pau quebrar, né? Afinal de contas, a mudança é o povo que tem que fazer, não é verdade? Então é nós que vamos escolher o melhor. Se você achar que o melhor é X ou que o melhor é Y, você vota no, em quem você achar que deve e evita de ficar pegando papel na rua, que até se você pegar, pode ser também você punido também. Então evite aí, tá bom? Isso, você que trabalha com o seu candidato, encerra seus trabalhos às 10 da noite hoje e acabou. Amanhã não tem mais, tá bom? Quem pegou, pegou. Quem não pegou, não pega mais. A juíza aqui mandou avisar que é extremamente proibido, tá bom? Ok. 7-1. Você aguenta a mão e sete pro café? É porque tem um café, depois tem o parque, né? Já estão ajeitando bem pro parque. Quero mandar um abração pro Mauro, já tá no parque esperando aí, mas acerta no pé da roda gigante. Daqui a pouquinho nós vamos abrir o trabalho aqui do parque, né? O sininho já deu um enxugado naquelas canoas. Tá tudo cheio d'água, hein? Nossa, mas graças a Deus, né? Choveu a cachuvinha, mas como sempre faz pra nós, nossa cidade aqui, nossa região é extremamente abençoada com isso. A gente não sofre com tempestade, é muito difícil cair chuva forte aqui, tempestade. Nós somos abençoados, graças a Deus, né? Aguenta a mão e sai pro café, então. Vou tomar aquele Tieta gostoso, né? Eita, café pra ser bom, senhor. Chique demais. Vou tomar um cafezinho ali e volto já, tá? Vamos cair dentro do parque já. Ave Maria.
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1: Embarque com nós, meu filho. Monta. Chega aí, pessoal do meu cola. Todo mundo sentadinho, bonitinho. Isso é muito importante, né? Só pode botar cinto de segurança nisso. Bonezinho virado, pirulito na boca. Todo mundo chupando, que esse negócio de chupar, isso é antigo, né, Gerson? Esse negócio de chupar pirulito, isso é antigo. O pessoal chupa, né, de hoje. Abração especial a todos aí, o pessoal passeando com a gente pelo parque, né? Você curtindo o programa. Vou tocar uma música que o cara me pediu ontem, o Juarez. Me pediu essa música ontem, né? Eu deixei pra tocar hoje aqui no programa, porque essa música marcou muito minha vida. Eu era moleque, eu gostava muito de o Carlos Alexandre, que nos deixou foda, como foi, morreu novo, o Carlos Alexandre. Mas eu gostava das bregas, porque o Xexéu é brega puro, né? Negócio daquele negócio mais brega que puder. Esse é chique demais. Carlos Alexandre canta Nosso Amor, Vilão Lixo. Alô, Juarez, bom dia, Juarez. Bom dia pra todos que acompanham aí a programação com a gente. Agradecemos um alô pro Carlinho Gustavo, mas o Zé da Motinha, o Marquinhos, esse pessoal do PM aí na praça, né? Tem um banco lá que é dos PM, aí na praça. Um abração pra eles aí, o pessoal dos aposentados, tudo de boa, né? Chega o final do mês, eu vou gastar esse patamar, ainda leva o cartão lá, digita uma senha, leva um monte na mão desse. Eles estão já trabalhando demais também, estão merecidos, né? No descanso merecido na praça, o pessoal, o Ari Lage, o Carlinho, o Zé da Motinho, o Marquinho, o Paulo de Araca, todo mundo aí sentado, a turma do PM, tá tudo na praça aí, ligado com a gente, e vai pra todos os fãs do programa, né? Você que gosta de programa Manhã Sertaneja, que toca essa parte do parque aí, já tem gente manifestando um bom dia aqui também, a Márcia Bojumar, eles aí, nem com chuvas não deixa de ir lá, tá montado na rua. Ó, Zé Luiz, manda Maria, vem Maria correndo, corre Maria, aê, minha filha, monta, aê, espera um gadinho, Sininho. Aí, a Maria, mas o Zé Luiz vai montar também. Todo mundo montado, embarcado com a gente no parque, né? Vamos junto, o Sabiá na canoa, mas a Penha, daqui a pouquinho. O Sabiá passeando nos brinquedos. Ela, o Adriano Donato, o Pão Pirulito, mas o Saulinho, o Zé Ruba, ela, cada um com um pirulitão na mão. Ela, Ave Maria, enche a boca lá. Eita, vamos lá, cuidado pra engasgar com isso, meu filho. Tamo junto, e é claro, com você, até as 8, tá chegando pra nós. Aí, Juarez, pediu, ouviu? É meio atrasado, mas é de coração. O Juarez é uma simpatia também, tá ligado com ele todos os dias, mas a esposa dele aí na grama. Carlos Alexandre me fez puxar a memória aqui e lembrar meus 17, 18 anos, mais ou menos, nós roçando pasto, né? E foi comia e vinha do marimbondo, geral costume, e nós cantando isso aqui, ó. Opa! Aí, legal! Traz pra nós, meu filho!

Era Surtinha pra você, Carlos, deixando lembrando aí o passado, gravado em 78 desse LP, né? Tendo o disco do Bolachão ainda, meu filho. Nós tinha lá no Zé Rio, que tinha o Adão também, o primo tinha desse. Nós escutávamos muito na roça. A simplicidade da roça tá aqui nessas músicas que marcaram a época. E falando em marcar a época, tem mais um aqui que eu gosto muito tocado aqui. O Galinho Gustavo vai lembrar, né, Galinho? Aí o Galinho, ele manda Ritinha, já preparadinho pro parque, ela pintou o cabelo, já caçou o sapato, cavalo de aço, ele manda a Ritinha também toda chique. Vamos nós aqui, ó, chega, chega pra nós, aqui, ó, quem vai cantar pra nós é Renato e seus Blue Caps. É, meu filho, vai cantar, e daí, você lembra, Galinho, daquela? Nós moendo cano, já, e do outro lado tinha uma menina que, eu pregava no arroz com ela de vez em quando, né, eu tinha um negócio de pregar no arroz com ela na calada da noite, mas, opa, coisa boa demais, só aí pro galinho rico isso aí. Legal demais. Aquela galinha pregava nos arroz, que eu pregava nos arroz com ela, você lembra? Aqui, ó, vou mandar também pro Marquim, vou mandar também pra o Demar do Zuica, não é Muiacana, não é Padrinho Zuica, né? O Demar é uma coisa de irmão, meu. Ô, Demar, meu filho, o Demar Barbosa de Oliveira, pra ele e pra esposa aí na grama. Ô, Demar! Abraço pra você, meu filho. Ele falou que eu esqueço dele. Não esqueço, às vezes não falo não, mas esqueceu, eu nunca esqueço. Principalmente do pessoal que marcou a época na minha vida, né? Isso é muito bom. Vou mandar também pra Drica, lá em Barbacena. Ô, Drica! É isso. Abração pra ela também. Essa aqui, então, pra lembrar do tempo que eu pregava os arroz com a menina na época, né? Eu era bem rapazinho, assim, meio raquíticozinho, mas, entendeu? É, toda a vida gostei muito. Aqui, ó, Carlinho, ó. Renato e Sandro Kepp andando aí, cantando. Dizem que a Tereza está me enganando. Será? Opa! Legal! Aí, Drica, aí, ó. Abração, Badrica, lá em Barbacena, ouvindo nós. Ô, coisa chique só, que bom lembrar.

0: Olha, Santinha, Zé da Mentira ou Zé da Verdade? Você abraça, bom dia, 104.9, a mais ouvida, programa Amanhã, sertanejo com você. Juntinho nós vamos, claro, com você, até as 8, meu filho, passeando pelo parque. Vamos lá, Isaac, ó, abração carinhoso a todos que acompanham o programa. Lembrando aqui os bons tempos do Parque de Diversão, você lembra, meu filho? Quem tem mais de 45 vai lembrar, com certeza. Essa turma de hoje não sabe o que é um parque de diversão, não. O que é comer a maçã do amor, que era uma lasca naquele com canivete. A gente tinha um bom canivete, se a gente não tivesse canivete, você não conseguia, não. Metia o dedo naquele trem que escorregava, abusava a cara tudo de melado, e você não conseguia arrancar uma lasquinha, né, não. Quando tinha um canivetinho, né, aí dava uma lascada nela, aí dava pra dar uma... Entendeu? Entrar dentro dela. Mas tirando isso aí, a maçã do amor é muito bonita, mas é difícil comer, meu filho. O trem duro, Ave Maria. Isso é verdade, meu morango do amor, você lembra? Aqui disse igual uma pedra. Nossa, mãe do céu. Jesus amado. Lembrar isso aqui é muito bom, né? E aqui, ó, tem gente embarcando no parque aí ainda. Segura o sininho. Aí, pera um bocadinho. Aí, monta, meu filho, monta. Vê o Ramiro, o Valinote e o Caranguejo. Monta o Caranguejo, tá aí. Meu filho, vou falar com você. No Minhocão tem que ser todo mundo sentado. O pessoal do Minhocão aí, ó. Sendo todo mundo, que na curva vocês podem cair, viu? Embarcado do Minhocão com a gente, essa turma toda aí. Vai o Ramiro, vai o aquele menino também, o Caranguejo, né? Isso. Ele despachou a leite. Esse também, o Valinote. Embarcado do Minhocão. Embarca com nós, monta. Aí, Gerson, controla pra nós aí. Aí, pera um galho. Aí, vambora. Posso soltar? The Fibers canta pra nós. Se você me quiser. É chique, meu filho, olha. Oh, que legal, lembrando?
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0: 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Ô, Juliana, monta, monta! Aê, minha filha, vamos com nós aqui!

0: Pra você, o programa dedicado inteiramente a você que tem aniversário. Parabéns pro Mauro da série. Ô Mauro, parabéns pra você, Mauro. Tudo de bom. E você que não tá anotado aqui, parabéns pra você também. Você faz também hoje? Hoje é dia 3, meu filho. Seu aniversário hoje? Parabéns pra você. Tudo de bom. Alô, carinhoso aqui do programa. A todos que acompanham aí a programação com a gente. Legal. Tá chegando ele, o Rei do Brega, Reginaldo Rossi canta a Raposa e as Uvas. Quem vai lembrar? Olha que chique, ó. Lembrando os bons tempos, né? Isso, da Lambreta ainda, que não tinha moto ainda, só Lambreta, né? Isso, aqui, ó. Chique demais. Vamos contigo nós? Vou mandar pro Wellington Faria, vou mandar pro Serginho lá em Guidoval. O outro Serginho do Gatinho, o Serginho Barbosa mais a Malita, não escuta com nós também. Um abração a todos. O Claudinho mais a Tida, a Ana Lúcia mais o Celso Daniel, o Adilson Brandão mais a esposa, o Lelete, os primos todos aí ligados na 104 aí no ginásio. Vai pra Dona Elza e pra Tilane. Então, Tilane, abração, Tilane. Vai pra minha irmã Lúcia Helena e pro Assisinha Ruda lá em Paraíso Tocantins, na escuta, Eduardo, né? Todo mundo por lá. Nós tivemos lá semana passada. Foi bom demais, viu? Tá com vocês aí e toda a família, né? Legal. Família reunida aí, foi bom demais. Reginaldo Rossi, a Raposa e as Uvas.
1: A Raposa e as Uvas.
0: Vamos lembrar.
1: 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Sabe por quê? 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

0: agora, Santinha, pra você. 7h26, 104.9, é a mais ouvida do programa amanhã. Sertanejo com você, juntinho, nós vamos, claro, com você. Até a 7, bom dia pro meu amigo que tá ouvindo lá no Morro Grande. Ô, minha filha, bom dia pro Celcim, lá no Morro Grande, né? Eita, tá ligado com a gente, abração pra ele, manda um áudiozinho aqui, deixa eu... Esse é curtinho, dá pra colocar aí. Bom dia, meu filho. Ô, minha filha, acho que é na série.
1: Bom dia, meu filho, Celcim do Morro Grande.
0: Ah, Celcim, meu filho.
1: Aqui, xixi, eu tô mandando um caminhão de pedra do Gore aqui pra botar no parque aí. Disse que tá com muito barro, né, meu filho?
0: Deu um correto, barrinho, né? Essa noite.
1: Caiu isso.
0: Mas o pessoal tá controlado direitinho aí,
1: ó. Joga roupa, tudo.
0: Só na canoa que não dá
1: a vontade. Caminhão de pedra lá vai pra esparramar, mas o pessoal fica com a pá na mão aí, que nós tá chegando aí, tá bom?
0: Falou, meu querido.
1: Xixi.
0: Um abração pro Celcim, lá no Morro Grande, ligado com a gente, né? E o barco tá feio, nós ia tocar lá hoje, não sei se vai dar, não. E bom dia pra Luzia, mas sabe o que a Luzia falou? Que depois nós colocamos a música, peraí. Bom dia, Luzia.
2: Xexé, bom dia, tudo bem com você?
0: Ela é espreitada, né, pra falar?
2: Xexé, passeando pelo parque, vamos ouvir Jane e Erandi? Por muitas razões que eu te quero.
0: Pode, manda, mas daqui a pouco nós toca pra você.
2: Aniversariantes de hoje, vai pras minhas amigas, a Gracinha e o Toninho Moreira, a Helenir, mais o Pedro, vai pra Adriana, mais o Mauro, todos que curtem esse maravilhoso quadro, né? E vai pra todos os ouvintes e todos vocês da Rádio Família. Obrigada, tchau, tchau.
0: Falou, Luzia, bom dia pra Luzia, né? Ela é chique, né? Falando com você, ela fala esprevitado, não fala? Pois então, chique demais. Vamos,

Tá chegando o Janeirãozinho, pedido da Luzia. Vamos tocar de uma vez, ó. Aí, Cercinho, ó. Eita. Lembrando do programa Suas Ordens, do Adão Miguel Nogueira, o saudoso Adão, né? Não vou esquecer dele nunca. Quando eu vou lembrar do Adão Miguel Nogueira, que marcou a minha vida. Escuta.

0: Volto já com você, tá? Já tô de volta. Pera só um instantinho, tá? Segunda parte aqui do nosso programa.
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22: 7:35.
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7h41, 7h41, Alcance FM. Juntinho com você, nós vamos até as 8, é sabadão, passeando pelo parque, você que tá ligado, um abração, agradecer os nossos apoiadores, o Café Tieta, o Bar Vim de Ver, a 100% novidade, e a Mari Biju, o Estelha de Ferraz de Passarela, o Leriano Fete Mudança, o Mike Multimarcas, o Trevo Regais, e a Casa

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Tá chegando moda bonita para nós, quem canta? Ele, esse também marcou a época do parque, né? Aldair José, Odair José, melhor dizendo, Odair José canta. Participação especial aqui do Titãs, né? Eu vou tirar você desse lugar. Um abraço pra você, tá bom? Tá ligado com nós? Aí, ó, chique demais, vou mandar pro pessoal do Vale do Ouro aí, né, que tá ligado com a gente. Todo mundo é ligado. Alô, Nelinho Toledo. Aí, ó. Vai pro Renê, mais a Maria Lúcia. Vai também pro Miguelzinho, mais a Julinha. O pessoal que não escuta, o Tony Dorico, mais a Maria. Aquele menino também, o Tenente Wellington, né? O Juninho. O pessoal é ligado. Abração pra vocês, tá bom?

surtinha pra você. 7h45, 104. Pode lá, Romero. Pode chegar, Romero. O Joãozinho vai pagar sua. O campista vai pagar sua entrada. O Romero tá aí. Vamos dar na sombrinha aí. Alô, Sininho, libera pro Romero aí. Depois o Joãozinho te passa o Pix. Alô, campista. Abraço, meu filho. Bom dia. Lá em Volta Redonda, curtindo o programa. Que legal, né? Isso é muito bom. Pessoal longe daqui da cidade, mas nessa rata traz pra pertinho aqui. A Juliano, o Alceba do Joãozinho, a minha irmã Maria, a minha irmã Lúcia, lá em Paraíso, Tocantins, né? Todos estão aí ouvindo, longe daqui, mas estão perto da mesma cidade, em Buriaé, tem gente ouvindo a gente em Buriaé, em Ubar, todo lado tem um ouvinte. Que legal, é muito bom, viu? Receber o carinho de vocês é tudo de bom. Chique demais, né? Bom dia pro Zé Lúcio também. Zé Lúcio Reis, ô Zé Lúcio, bom dia pro Zé Lúcio, pro Juliano Rodrigo Ferreira. Olha que chique. E pro Dimar Feitor e Adriana, bom dia pra vocês também, ligado com a gente, legal.

Hora certinha pra você, 7h48, tá chegando ele, Raul Seixas, pra lembrar o parque também com a gente. Coisas do coração. Vai pra todos os fãs do Raul Seixas. Você gosta também, meu filho? Essa é pra você, então. Dá uma que tá ligado. Alô pro Vavá de Petrópolis, pra Sirlene de Gramu, vai pro Saulim, vai pro Celso, vai pro Nicolau, vai pro Kennedy. Toda a equipe aí, né? As meninas no trabalho aí, no Celso Material Produção. Abração pra vocês todos aí, tá bom? Alô, Nicolau! Tá ligado? Achou o celular, Nicolau? Ele tinha perdido o celular dele. Não sei se ele achou. Abração pro Nicolau ligado com a gente. E pra todos os fãs, né? Vou mandar também pra Maria Machado, lá no São Gabriel. Ô, Maria! Bom dia, Maria Machado! Abração pra ela, lá no São Gabriel. Ela, Kisla, né? Kisla Machado, ligado com a gente, ó, simpatia aí, o pessoal curtindo o programa no bairro São Gabriel. A Maria Manu Dirceu também tá ouvindo nós, o Luiz Fábio, mais a Marli, todo mundo, um outro falando só ligado com a gente. Joaquim, mais a Conceição, né, Joaquim do Vantuí, mais a Conceição, a Léo, mais o Marcinho, a menina dela também que tá ouvindo nós. Legal, e todos aí do ginásio, né, o pessoal curtindo com a gente. Vou mandar, né, porque o menino tá na padaria fazendo aquele pão gostoso dele lá, o Ronin, da padaria Sabor com Arte, a equipe dele lá. Abração a vocês aí da equipe do Sabor com Arte, viu? Todos os padarias, né? Com o rádio ligado com a gente, curtindo o parque, né, Tonho? O Tonho Padeiro também tá ligado com nós. Isso. O Brau te mandou um abraço, tá? O Braulinho te mandou um abraço lá de Paraíso, viu? Te mandou um abração aí pra você, viu? Sei que foi o professor dele, o Antônio Padeiro, que trabalhava no Tararé, né? O Braulinho lembrou do Antônio lá comigo na chácara, né? Nós estávamos lembrando do Antônio lá no Tararé, tempo que o Braulinho jogava, o Braulinho de Cecília Arruda. Aqui, ó, meu filho, ó. Da Cristina do Foscão Preto. Chega pra nós, Raul Seixas cantando Coisas do Coração. Legal. Opa, bora lá.

Opa, hora certinha pra você. 7h53, tempo, né? Nós vamos juntinho com você, claro, até as 8 com você. O tempo vai passando, nós vamos juntinho aqui mandando um abração carinhoso a todos que acompanham o programa. Tá gostando, meu filho? Um abração pra Maria José. Maria José, deu do início que ela tá ligada, mandou o áudio aqui, só que eu vi o áudio agora no espaço aqui, eu vi o áudio. Um abração, Maria José, pra você também, tá bom? Tá ligado com a gente. E pra todos do centro da cidade, o pessoal ligado com a gente, a minha professora querida, dona Raimunda, né? Tá ouvindo nós também. Ô, professora, beijo pra senhora, tá ligado com a gente. E todos aí do centro, né, o pessoal curtindo o programa com a gente. Agradecemos o carinho. Pro Geraldo Mazademir, aí do Bilto Quiabo também, tá ouvindo nós. O pessoal do bairro, vim te ver, tá com o alto falando todo ligado aí. Abração vocês todos aí, tá bom? Chega pra nós, é pra lembrar aqui, né, semana passada nós perdemos um grande artista do nosso Brasil, né, o Rick, que nos deixou aí fora do combinado, vítima de um acidente de helicóptero. Às vezes, a pressa, né? Está aqui, ó. Vamos lembrar o Rick. Rick Renner cantando aqui, gravado em 97, né? Essa moda é bonita, eu gosto. Nós canta muito no forró essa aqui, naquela mais romântica do forró. Nós canta essa aqui, escuta. Opa! Baby, baby, baby! Um abraço pra você, baby! Ligado na 104, obrigado pelo carinho. Tamo junto até as 8 com você. Essa é a penúltima de hoje que passa pelas ondas da 104 aqui, ó. Vamos contigo a nós? Escuta.

0: Ficando por aqui, deixando vocês agora na companhia do Boniek, no Sabadão no Clima. Deixa um coração carinhoso a todos que acompanham aí a programação com a gente por todo o Brasil. Você é estradeiro, dando carona pra nós. Obrigado pela carona. Tamo junto sempre. Você que tá aí ligadinho na 104, aí no aconchego do celular, né? Chuvinha caindo, fininha, boa demais. As couves só crescendo na folha, né? Eita coisa chique. Vamos ficar por aqui então, deixando um abração carinhoso a todos. E um parabéns especial aqui pro Mauro da série que tá aniversariando hoje, o Mauro Moscati. Mauro, parabéns pra você. Tudo de bom, querido. Todos os filhos, netos, familiares, mandando pra ele com muito carinho também, um abração da Natália e do Alessandro Pé também, pra ele também, né, e todos estão mandando um abração pro Mauro aqui, o Mauro é diferenciado. Parabéns pra você, viu, meu filho, tudo de bom. Amanhã, 5h30, eu não tô aqui, segunda-feira eu estarei novamente com você. Quero deixar um abração carinhoso a todos vocês e, claro, amanhã, dia muito especial pra todos nós brasileiros, né, dia de nós escolher o futuro do nosso Brasil, né, isso. Quem achar bom do jeito que tá, fica. Quem não achar, que mude, né? E vamos deixar esse negócio de briga pra um lado, esse negócio de discussão, né? Isso não leva a nada. Vê os irmãos que ficam raiva no outro, que cada um tem uma opinião, e a opinião, às vezes, diverge, né? A gente não quer divergência, quer paz. Que a paz esteja com todos vocês amanhã, no dia de amanhã. Que você faça uma boa escolha, né? Que nós façamos uma boa escolha, não é verdade? Pois então, agradecer mais uma vez o carinho de vocês. Segunda-feira, se Deus quiser. Vamos estar de novo aqui, se Deus quiser, né? Não disse dado esse primeiro turno, acredito que não, mas vamos ter mais um turno de eleição, né? Aguardando aqui, esperar o dia que sair a decisão final. Abraço a todos vocês, que você faça uma ótima escolha, tá bom? Não importa o seu candidato, importante é a sua opinião, tá bom? Que sejamos livres para escolher o nosso candidato, não se deixamos se influenciar pelos outros, não é verdade? Se você achar que esse aqui tá bom, vai nesse. Se achar que o outro tá bom, vai no outro, tá bom? Isso é importante demais, você ter a sua própria opinião. Não vai pelos outros, não, viu? Então, se depender dos outros, a gente nem a gente, nem a gente mesmo, né? Isso. Então, aqui, ó. A Ana Gerlara Gomes Pereira, sua identidade tá aqui na Rádio Irlanda. Pode pegar com nós aqui, viu? Você pode buscar com nós aqui, o do Boniek vai estar até meio-dia aqui, tá legal? Amanhã eu tô de volta, amanhã o Nicolau tá aqui com vocês e eu. Segunda, se Deus quiser. Quero deixar pra vocês a última música de hoje, de Dinamite de Amor. Tomara que exploda Dinamite de Amor, que saia tudo na paz, né? Um abraço a todos, eu volto segunda. Fica com Deus.
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0: Eu também. Fica com Deus. Tchau.

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Olá, bom dia, bom dia, bom dia. Bom dia, povo lindo ligado na Alcance FM. Bom dia, Tocantins, bom dia, Minas Gerais, bom dia, Brasil, bom dia, mundo. Bom dia, Jesus. Bom dia, sabadão chuvoso, lindo, maravilhoso. O dia está lindo, maravilhoso. Graças a Deus, gratidão, né? Gratidão pelos

Algumas pessoas parecem deter o dom de perceber possibilidades de perigo onde ninguém nada vê. Estranhamente, quase nunca são considerados os seus alertas. São chamados tolos, se tornando alvo de risos e ironia. Quando se cumpre o anunciado, o que resta é chorar, lamentar por não ter tomado as providências necessárias. Uma dessas criaturas obstinadas conseguiu salvar quase todos os funcionários de uma empresa que ocupava 22 andares da Torre Sul do World Trade Center. Ele se tornara diretor de segurança no início da década de 1990. Pouco tempo depois de assumir o cargo, caminhou pelo estacionamento subterrâneo do complexo e ficou alarmado. Estudou os acessos e fez um alerta às autoridades. Um caminhão carregado de explosivos poderia causar uma tragédia. Ninguém deu importância. Em 26 de fevereiro de 1993, exatamente naquele estacionamento, um caminhão-bomba explodiu. 6 pessoas morreram. Mais de 1000 ficaram feridas. Rick Rescorla tinha previsto o ataque e acreditava que aquele não seria o último. Passou a defender a ideia que muitos consideravam absurda. Segundo ele, o próximo ataque provavelmente viria pelo ar. Sugeriu que a empresa deixasse as torres. Ante a negativa, decidiu fazer a única coisa que estava ao seu alcance: preparar as pessoas. Foram quase 8 anos organizando centenas de simulações de evacuação. Os funcionários desciam dezenas de andares pelas escadas, em filas organizadas, exatamente como fariam em uma emergência real. Rick cronometrava cada exercício, corrigia erros, insistia nos detalhes. Os operadores da bolsa reclamavam do tempo perdido. Executivos diziam que aquilo custava milhões de dólares e o chamavam de paranoico. Quando, na manhã de 11 de setembro de 2001, o primeiro avião atingiu a Torre Norte, o sistema de som da Torre Sul transmitiu a ordem de que as pessoas deveriam permanecer em seus escritórios. Rick decidiu ignorar. Pegou seu rádio, seu megafone e ordenou que todos começassem a evacuação. Exatamente como havia ensinado durante anos, os funcionários desceram as escadas em filas organizadas, repetindo os procedimentos que tantos haviam considerado desnecessários. 16 minutos depois, o segundo avião atingiu a Torre Sul. Grande parte dos funcionários da Morgan Stanley estavam nas escadas. Sobreviventes contariam que, enquanto conduzia milhares de pessoas para fora do prédio, Rick cantava para manter todos calmos, para impedir o pânico, para que ninguém corresse. Quando quase todos estavam em segurança, em vez de sair, virou-se e começou a subir novamente. Queria ter certeza de que ninguém ficara para trás. Ele pereceu quando a Torre Sul desabou. Apenas 13 funcionários da empresa morreram naquele dia. Um deles foi Rick Rescorla. Sua tenacidade nos treinamentos salvara 2.687 vidas. A preparação raramente recebe aplausos. Quase ninguém agradece por um desastre que nunca aconteceu. Mas às vezes, o verdadeiro heroísmo consiste justamente nisso: estar pronto antes que o mundo perceba que precisava estar. Até quando continuaremos a não prevenir tragédias que podem ser evitadas?

É isso aí, né? O sabadão tá lindo, tá chuvoso. É, tá bom demais, né? Tá aí então, sabadão no clima. É, hoje é dia 3 de outubro de 2026. É uma data única, né? Nunca mais vai ter essa data. 3 de outubro de 2026. Igual crianças a brincar na imensidão. Sabadão no clima, tá aí então? Sabadão no clima. 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

Mandar um abraço aí pra Rose, a bonita. Alô, Rose. A Rose e o Nelsinho. Família toda aí, um abração pra vocês. Obrigado pela audiência. Valeu, Rose. Vem, vamos juntos construir. O Zé Lúcio, lá do comunidade do ginásio, né? Da praça do ginásio ali, o Zé Lúcio do Zé Alcides. Alô, Zé Lúcio, abraço, garoto. Um abraço também pra Cristina, que tá ligada aí com a gente, né? Valeu, Cristina. Vou de chinelo com palácio e olá. A Cristina Teixeira, gente boa.

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1: Já pintou mais pra você que tá ligado em alcance, Vitor e Léo, Chuva de Bruxaria.

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1: Vamos nessa, galera. Música vai pra comunidade dos Gonçalves, Brasil Minha. E também para o Décio, a Roseli, no fim desta estrada. Rio Negro e Solimões, vem comigo. Bom dia, bom dia.

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1: É isso aí, galerinha. Agora vamos lá de raça negra, hein? É, dono do seu beijo, vem comigo.

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0: isso aí, você ligado na 104.9 Rádio Alcance FM, muito mais com você, aonde você estiver, tá no alcance, tá legal. 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Vem aí, Trido em Nossa Senhora, Nossa Senhora do Rosário, de 4 a 7 de outubro. 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Trido em Nossa Senhora do Rosário. Tá aí o Sabadão no Clima, recebendo visita. É, Sabadão no Clima, hoje recebendo visitas ilustres. Vamos dar um bom dia, começando aqui, a Dona Dadá. Ei, Dona Dadá, bom dia.
1: Oi, boneco, bom dia.
0: Bom dia, bom dia. Tudo bem com a senhora, né?
1: Graças a Deus, tudo bem.
0: Só tá gostando da chuva?
1: Demais.
0: É, chuva é tudo bom, né?
1: Tudo de bom.
0: É. Beleza, beleza. E vamos cumprimentar ela, a égua véia. Fala, Célia, bom dia.
2: Bom dia,
0: Boniek.
2: Bom dia a todos os ouvintes da Rádio Alcance, né?
0: Aí. Tudo bom, né? Tá gostando da chuva?
2: Dá um amor de
0: a
2: Deus.
0: Chuva é boa demais. Tá, o sábado tá lindo, tá maravilhoso, né?
2: Maravilhoso,
0: tá. É. Que o que faz ficar lindo são os nossos olhos. É da maneira que você enxerga, da maneira que você vê.
2: É verdade.
0: Aí você fala, tá lindo, tá maravilhoso.
2: Tá maravilhoso.
0: Mas se você quiser ver também um sábado muito ruim, muito feio, é de acordo da maneira que você olha.
2: É verdade.
0: É pra tudo que você olha.
2: É verdade.
0: Correto?
3: Correto.
0: E ela também, ela é estreante, né? É a primeira vez.

0: Vez que ela conhece a Rádio e Alcance FM, é Dilaci Neves. Bom dia.
1: Bom dia a todos. E a você, Mané.
0: Beleza, obrigado, bom dia. Tá gostando da chuva?
1: Muito boa, abençoado.
0: O dia tá lindo, não tá?
1: Maravilhoso.
0: Aê.

Zé Roberto, alô Zé Roberto, a Rita, família toda aí, ó, Sandrinha, o Jobé. Zé Roberto, aquele abraço, meu amigo, show de bola, hein? Mandar um abraço aí pro Arnaldo lá no Mercado Gravina, a Cláudio e o Arnaldo, beleza? Ligadaço aí. A Gracinha no bairro Boa Vista, alô Gracinha. Um abraço também pra Sirlene da Empada e o Adalberto, a Sofia e o caçulo da família, né? O Romeu, alô Romeu, aquele abraço. A Dona Maria Aparecida Américo também tá ligada aí com a gente. A Verinha Belarmino, alô Verinha. A Verinha mandou um bom dia aqui pra todos nós. Obrigado aí, Verinha.

0: Tá aí você ligado na Alcance FM, né? Vamos conversar com essas meninas aqui e bater um papo, né? Show de bola. Enquanto isso, tem áudio aqui, mas não é pouco não, é muito, né? Começando com o do Marlinho. Fala, Marlon.
1: Um abração aí pro nosso amigaço Zé Roberto. E tá sempre acompanhando a programação da Rádio Alcance aí. Um abraço pra Rita, também, que tá sempre acompanhando. Oh. Beleza? Um abraço.
0: Valeu, Marlon. Beija-flor. Aqui já foi a Verinha, mandou um abraço pra todo mundo. Temos aqui o Januário em São Paulo. Fala, Janu.
2: Bom dia, meu amigo.
0: Bom Boné. Dia.
2: Bom dia, ouvintes da Alcance. Então eu tô legal, porque eu tô na Alcance.
0: Aí, manda garoto.
2: Um abraço pra nós aí, querido.
0: Ah, muito
2: bom.
0: Bem.
2: Fica com Deus.
0: É, ele tá ligado com a gente em São Paulo, né? Pode, daqui a pouquinho, deixa eu só terminar um áudio aqui, que só vai mandar um alô já já aí, tá? Lailson, fala Lailson.
3: Fala, Boneco, bom dia.
0: Bom dia.
3: Tô falando com o seu Lailson da Boa Vista.
0: Alô, Lailson.
3: Tô ouvindo seu programa aqui, cara.
0: Lailson e Gisele, um abraço aí pra vocês no Boa Vista. Também o Alceu Cassange em Volta Redonda. Só conhece o Alceu, dona Dada?
4: Quem?
0: O Alceu, irmão do Alcesa?
4: Ah, achei
0: o Alceu, ele morou muito tempo na grama aqui.
4: É, pois é, eu lembro mais tudo com
0: o
4: Alcesa.
0: O Joãozinho, tá?
4: O Joãozinho também.
0: É, Joãozinho tá. Eles estão lá em Volta Redonda curtindo aqui. Bom dia, Boneque. Manda um alô pra gente. Estamos te ouvindo, beleza? É a Celinha, a Lisandra, a Maria Emanuele, beleza? Ligadaça aí com a gente. Na casa do Chacal. Alô, Chacal! É, e também pro irmão Roberto, o Chacal. O Chacal chama Roberto. Beleza, beleza? Temos a Luzia também do Beija-Flor, Lizinha.
5: Bom dia, bom dia, bom dia.
0: Bom dia.
5: Bom dia, Boni. Mais um dia do nosso maravilhoso programa, né? Que esperamos ansiosamente o sábado para ter esse programa maravilhoso.
0: Oh,
5: manda aí, P.O. Box. Papo de jacaré.
0: Deixa comigo, já já.
5: E essa eu mando para todos os ouvintes, aniversariantes, amigos e vocês da rádio e família. Obrigada, tchau,
0: okay,
5: tchau.
0: Ok, tchau, tchau, Luzia. Um abraço aí, tá chovendo, hein?

0: Vamos lá, Célia. A música é legal, né? É bom pra dançar, né?
1: É bom demais.
0: O que que tem no homem e não tem na mulher?
1: Eu vou falar.
0: Tem mulher e não tem no homem.
1: Hein? A de lá sim fala.
0: Hein? E tem no mundo inteiro. Tem até na beirada do brejo.
1: Tem muita.
0: Hein? E o que que é isso? Eu não sei o que que é.
1: Não vai ficar sabendo. Então,
0: não? Mas a de lá sim sabe, de lá sim?
1: Sabe. Não.
0: Também não sabe, não?

0: um abraço aí pra Vera Lúcia, na Rita Vieira. Gente boa, né? Dona Dadá, o nome da senhora completo, como é que a senhora chama?
1: Maria Miguel Clemente Vicente.
0: Maria?
1: Miguel Clemente.
0: Clemente Vicente. A senhora é nascida onde?
1: Nos Mendes.
0: Está nascida na comunidade dos Mendes.
1: Isso.
0: Opa! E a senhora... A senhora casou com quantos anos?
1: Casei com 18 anos.
0: 18 anos.
1: É, meu marido 25 anos.
0: 25 anos.
1: Isso.
0: E depois a senhora criou uma família?
1: Criei uma família.
0: De quantos filhos?
1: 7 filhos.
0: Homens e mulheres, quantos?
1: 3 homens.
0: 3 homens.
1: E 4 mulheres.
0: E 4 mulheres.
1: Isso.
0: Engraçado que os filhos da senhora estão pequenininhos, né?
1: Pequenininho, né,
0: só colocou nitrocasso ou adubo no pé deles?
1: Coloquei adubo e esterco.
0: Por isso que eles cresceram muito assim.
1: Por isso que eu sou muito assim.
0: Nossa, eles é muito grande?
1: Esses são.
0: É? É. E, dona Dadá, por que o apelido Dadá?
1: É porque até a Danda da Ponte Verde também, que quando a minha mãe estava criando as tudo pequeno, ela mais a Carlinda, era muito colega, né? Então a minha mãe ia muito lá.
0: Carlinda?
1: Carlinda
0: é minha tia.
1: É? Ah, pois é, então.
0: Muitos anos.
1: Aí minha mãe não saía de lá, também não saía da casa da minha mãe. Aí, quando a minha mãe, quando já foi entender por gente, ela lembrou a gente assim, ó, o seu nome é Dadá, porque quando eu estava ensinando você a andar, eu falava Dandá.
0: Dandá.
1: Danda.
0: Isso. Um abraço aí pra Danda, lá na Ponte Verde.
1: Então, isso mesmo, um abraço pra ela. Aí a minha mãe falou, depois quando a gente foi entendendo por gente, ela falou assim, ó, você não concordou com o Dandá, você concordou com o Dadá.
0: Dadá.
1: É, Dadá. Então aí pegou esse nome, que também é muito bonito, que até a professora falou, né? Que é muito bonito, que é o nome de todos os passos.
0: Sim.
1: E aí eu gostei dele, aí a minha mãe falou, vamos deixar assim mesmo, que ela não quer concordar com o Dandá. Ela quer concordar com o Dadá.
0: Aí ficou o apelido Dadá.
1: É.
0: E hoje é Dona Dadá.
1: Dona Dadá.
0: É coisa
1: mesmo,
0: boa, hein?
1: É.
0: A senhora é nascida em qual ano?
1: Aqui, a gente é nascido no ano 47.
0: 47?
1: Isso.
0: Ó, oh, que isso.
1: É.
0: Então a senhora está com mais de 60 anos.
1: É.
0: E menos de 100.
1: É, 73 anos.
0: 73 anos.
1: Isso.

0: esse nome é muito bonito, porque também é nome. É. Eu pensava mesmo que era apelido, mas não é nome, já que é nome, que é passo de todos os passos.
1: Ah,
0: até os nossos passos,
1: Dadá.
0: Mesmo, falou, é Dadá.
1: Dadá.
0: E eu gostei muito também.
1: A gente, quando era pequeno, eles cantavam assim, Dandá pra ganhar, Tentém.
0: Isso,
1: nela. É. O que que é Tentém, dona Dadá?
2: É um brinquedo.
1: É um
0: brinquedo,
1: né?
0: É um brinquedo.
1: É, Tentém. É, dona Dadá. Ô, dona Dadá, a senhora teve muitas alegrias na vida, né?
0: Nossa, muita.
1: A gente vê a senhora uma pessoa tão alegre.
0: Graças a Deus.
1: Né? A senhora mora onde mesmo? Qual rua?
0: A rua é Rua da Grama, Joanito Vitale Casagrande.
1: Oh, é. E só tem 7 filhos.
0: 7 filhos.
1: Do mais velho ao mais novo, qual o nome deles?
0: José Francisco de Assis.
1: O primeiro?
0: E ele mesmo que é o primeiro.
1: É, e o segundo, qual que é?
0: O segundo é Maria Aparecida Vicente.
1: Sim. E o terceiro?
0: O terceiro é Márcio Ramos Vicente.
1: Ó, oh, o quarto?
0: O quarto é Maria Elide Vicente.
1: O quinto?
0: O quinto é...
1: Quando
0: eu fiquei tão emocionado.
1: Ah, só tá, eu vi que você emocionou quando só chegou aqui.
0: Eu
1: né?
0: Emocionei demais.
1: Mas pode ficar tranquilo.
0: Mesmo.
1: Dá uma respirada aí. Depois só fala.

0: Vamos lá então, dona Dada. Qual que é o sexto?
1: O sexto, aqui, quer ver? Já falei o nome do primeiro.
0: Isso,
1: né?
0: Já.
1: Segundo. Terceiro. É a Maria Lídia mesmo.
0: A Maria Lídia.
1: Maria Lídia.
0: E a Rapa do Tacho, quem é?
1: A Rapa do Tacho é Lourdes de Fátima.
0: A caçulinha.
1: Gente, é.
0: A filhada, filhada da égua velha.
1: É.
0: Ei, dona Dada, a senhora é católica?
1: Muito, meu Deus.
0: Eu vejo que só vai na missa todos os domingos de manhã.
1: Eu não posso esquecer. Se eu não for na missa, ao menos todos os domingos, eu fico em casa e eu choro.
0: É
1: mas
0: mesmo?
1: Eu ouvi a Alcance FM, mas tem dia que não pega.
0: Tem dia que não pega,
1: é,
0: né?
1: E aí essa hora eu
0: Mas vamos pular essa parte aí. Tem dia que não pega, vamos pular essa parte. Tá?
1: Isso, vamos pular aí.
0: Eu vejo que de vez em quando até dou uma caroninha a senhora que eu tô passando naquele local ali,
1: isso,
0: né?
1: Isso, é verdade.
0: E a senhora fica muito agradecida, eu vejo, né?
1: Fico muito agradecida.
0: É. E de vez em quando também, de manhã é a missa.
1: É.
0: E de tarde, no domingo, o forró.
1: E forró.
0: A senhora gosta de forró também,
1: nossa,
0: né?
1: Nossa, adoro demais.
0: É bom demais dançar, né, dona Dada?
1: É muito
0: aí
1: bom.
0: Aí sim.
1: E essa...
0: É, primeira, a minha mãe sempre falava, primeira devoção, depois
1: isso,
0: a diversão.
1: Então,
0: só já viu falar essa frase?
1: Já vi falar.
0: É.
1: Meus pais mesmo falavam comigo.
0: Dona Abigail fala isso demais.
1: Pois é, dona Abigail, né?
0: Primeira diversão, depois a... Ó, primeira devoção, depois a diversão.
1: Isso.
0: E o forró é divertir, né?
1: E divertir.
0: É.
1: É divertir mesmo. E eu ainda mais que eu gosto muito de uma dança que o Marquinhos professor ensinou.
0: Oh!
1: Minha Nossa Senhora.
0: Que
1: aquela
0: isso?
1: Dança eu amo.
0: Ela
1: e também que a Lélia ensinou. Eu danço as duas. Que a Lélia ensinou uma assim, né?
0: De roda.
1: Do Corilho.
0: É
1: do Corilho. Mas essa eu perdi como é que eu danço ela.
0: É.
1: E a do Marquinhos eu não perdi.
0: Ah, que beleza,
1: não,
0: gente.
1: Porque ele ensinou mesmo, assim, muitas danças, né?
0: Show de
1: e
0: bola.
1: Então a dele eu aprendi.
0: É bacana.
1: Aquela dança do balançar.
0: Sim.
1: E ela sai muito na rádio também.
0: Olha.
1: É. E eu só não sei o cantor que toca ela, mas o Marquinhos pegou ela na gravação pra ensinar os alunos, né?
0: É.
1: E aí
0: é
1: que ela aprendi, não perco de jeito nenhum. Aí uma dona lá no Salão Figueira me perguntou assim. Você ensaia em casa? Falei, ensaio. Eu ligo o rádio e ensaio, que isso aqui sai as músicas muito bonitas também. Porque se eu não perco o passo dela, se ela dança sozinha, não perde o passo. Eu não perco, eu não posso perder. Eu peço muito a Deus para ajudar e a Nossa Senhora para mim não perder esse espaço. Porque foi ensinado com muita fé mesmo.
0: Isso.
1: E eu peguei ela. Graças
0: agora eu vou fazer uma outra pergunta para a senhora. Essa é puxada, essa pergunta, hein?
1: Pode fazer.
0: Se a senhora não quiser responder, não precisa, não.
1: Tá?
0: A senhora fez curso pra ser simples e humilde?
1: Não fiz, não.
0: Ah, é natural isso aí?
1: É natural.
0: Isso é natural?
1: É natural.
0: Eu achei que a senhora tinha feito curso...
1: Não fiz, não.
0: Fora do país?
1: Não fiz.
0: Pra aprender essa humildade... Esse carinho e essa
1: graças
0: simplicidade.
1: É, louvado seja Deus, Nossa Senhora do Aparecido, que dá minhas bênçãos que eles mandou, que eu tô aqui.
0: Só sabia que a senhora é uma mulher muito rica, né?
1: Graças a Deus.
0: É muito rica, porque rico não é aquele que tem dinheiro.
1: Não é.
0: Rica é quem tem simplicidade e humildade.
1: Isso, graças
0: verdade?
1: A Deus, Bonieque. Eu até ainda falei, agradeço muito a você, agradeço muito a Comarcele, mas o compadre Mauro me trazer aqui também.
0: Oh.
1: Eu cheguei assim e fiquei mesmo mencionada.
0: Eu vi que a senhora ficou, perdeu o rumo no corredor, ficou meio assim, né?
1: É, uai.
0: A senhora sentiu, quando a senhora chegou aqui, o que a senhora sentiu?
1: Senti uma emoção, da hora que eu entrei ali, ó, ouvistei assim, a Comarcele falou assim comigo, aqui que é a rádio, Comadada.
0: É.
1: Falei, ah, meu Deus, que bom, que linda, muito linda, quem tá lá é que eu vou achar mais bonita ainda, e é mesmo.
0: Ô, oh, beleza.
1: É mesmo.
0: Muito obrigado,
1: é
0: dona Dada.
1: É, muito obrigada, você também, tá? Ajuda, tá? Você quer fazer essa forcinha com a Comarcele, não põe a mão pra me trazer aqui.
0: Beleza.
1: Tá?
0: Não, eu pedi a senhora, foi na hora.
1: Você até falou comigo, né?
0: É, aí aproveitamos o embalo, o pacote e convidamos também a Dilaci Neves.
1: Isso,
0: né?
1: Exatamente.
0: É.
1: Mas não é aqui, né, graças a Deus.
0: Aí fez um pacote só, né? Ficou bacana.
1: Isso, uma verdade,
2: uma trouxa mesmo.
1: É. fazia muito caneca de dança também, colega. Sim. De dança ali no Salão Figueira, o Pacesa também, e muita gente, ele é colega de dança da gente.
0: Ah, que beleza.
1: Todo mundo dança junto lá. Eu brinco assim com eles lá no Salão Figueira. Ó, não piso no meu pezinho que a minha mamãe me ensinou os passos, não, que eu não gosto.
0: Tá aí, tá certo aí.
1: Não pisa não, tá?
0: Isto. E a Célia, a mais conhecida como Égua Véia. Você casou com quantos anos?
2: 27.
0: E já tem quantos anos de casado?
2: 40.
0: 40 anos de casado? 40. Coitado do Mauro, gente. Olha, você tem quantos filhos?
2: 22.
0: Qual que é o primeiro?
2: O Alessandro.
0: O Alessandro de Paula. E a...
2: Natália de Paula.
0: A Natália, beleza. E a Dilaci? Dilaci também já foi casada, né?
3: Sim, fui casada.
0: Você tem um filho, né?
3: Tenho um filho.
0: Qual
3: fui
0: o nome?
3: Casada há 16 anos.
0: Uhum. Qual que é o nome dele?
3: Do meu filho?
0: É.
3: Wagner Neves Moreira Cocatti. Oh. Que é uma bênção na minha vida.
0: Que bacana, hein? É. Eu vejo vocês assim, o semblante de cada uma aqui na minha frente é um semblante assim de muita alegria e ao mesmo tempo uma emoção.
1: Graças a Deus,
0: né?
1: Mas é que nós sentimos.
0: É. E o mais engraçado, engraçado não, vamos dizer assim, é, a história de vocês três é que vocês três passou pela mesma doença.
1: Foi.
0: Né? Uhum. E na graça, na bendita e no amor de Deus, estão aí recuperada, vivendo uma vida de dança e compromisso
1: isso.
0: com a vida.
1: Isso.
0: E que eu acho bacana em vocês.
1: Amém.
0: Beleza?
2: Amém.
0: Simplicidade, humildade e compromisso.
2: Graças a Deus.
0: Show de bola. Apoio cultural. E nós voltamos já já com muito mais pra você aqui no Sabadão no Clima.

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É isso aí, galerinha, estamos de volta, show de bola aqui, é o Sabadão no Clima, amor e alegria todo dia, tá no alcance? Tá legal, hein? Legal, legal, legal, e vamos curtindo então esse sabadão chuvoso, mas tá delicioso, hein? 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Temos o trido em Nossa Senhora do Rosário. 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

0: 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Show de bola. 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Dona Dada. Oi. Célia e Adilaci. As três então passaram um bocado de coisa ruim também na vida, né?
1: Passamos, sim.
0: Não é verdade?
2: Verdade.
0: Isto. Tem algum problema? Comentar, tem não, né?
3: Não, sem beleza. Problema.
0: Que serve de exemplo, essa alegria de vocês, né? Essa humildade, essa simplicidade, isso serve de exemplo. E isso também cura.
2: Verdade.
0: Né? Junto com a fé. Não é verdade?
2: Quem tiver também, ouvindo também, que tiver começando pela essa etapa, né? Que tenha muita fé e não desiste não, né?
0: Porque certo, vai não frente, pode desistir, né? A vida
2: luta,
0: é bela,
2: a luta é grande, mas a vitória Deus dá ela, né?
0: É isso, com certeza. É isso, é. A dona Dada, ela passou então há quantos anos atrás, dona Dada? Só passou por essa situação ruim aí.
1: 10 anos.
0: 10 anos atrás.
1: É, 10 anos atrás.
0: A senhora comentou na cozinha, na hora que você está tomando aquele café delicioso, né? Que o café é bom ou não?
1: Muito bom.
0: Todo mundo fala bem do café, né?
1: É,
0: então, dona Dada, só comentou ali, e a senhora ficou muito tempo com uma bolsa do lado,
1: isso,
0: né?
1: Isso, fiquei sim.
0: É, e depois foi tirada e falaram, o que o médico falou para a senhora? Tá bem?
1: O médico falou comigo assim, ó, a próxima vez ela está marcada, agora é para a senhora vir para tirar a bolsa.
0: Olha,
1: a senhora está muito bem. E falei assim com ele, ó, estou muito bem. E gostei muito da bolsa que abaste de Nossa Senhora Aparecida, mal de nós todos se não fosse ela.
0: Nossa, mãe do céu.
1: E tolerei, tinha gente que falava assim, ah, mas isso é muito ruim, isso é nojento. Falei, não, é muito bom, eu tô adorando ela. Mesmo eu preciso de trocar toda hora, tô amando.
0: Se não fosse, era muito pior, né?
1: Era muito pior.
0: Era muito pior. É bem desagradável, né?
1: Bem desagradável. E com ela a gente ficava satisfeita, muito alegre, eu conversava com ela.
0: A senhora já dançava com a bolsa ou não?
1: Não, com
0: não,
1: ela
0: né?
1: Nunca fui, não.
0: Não, só passou a dançar depois que a senhora livrou tudo daquilo.
1: Depois que eu livrei tudo daquilo. Que o médico falou, agora a senhora pode dançar tranquila, que a senhora está curada.
0: Uhum.
1: É só Deus, a Nossa Senhora pegar nas nossas mãos para a senhora chegar outra vida. E cheguei.
0: Aí.
1: E cheguei mesmo.
0: Isto.
1: É, graças a Deus.
0: A Dilaci também passou por essa situação, Dilaci. Qual o momento mais desagradável que você teve nessa trajetória dessa doença?
4: Foi no início.
0: No
4: assim,
0: início.
4: Assim que eu descobri, assim, por mais que Deus me fortaleceu, eu...
0: Fala mais perto do microfone, aí.
4: Por mais que Deus me fortaleceu, eu senti medo.
0: Sentiu medo?
4: Mesmo tendo muita coragem, muita fé, de acreditar em Deus sempre, mas me deu medo.
0: Sim, e... mas você superou?
4: Graças a Deus.
0: Superou, está aí firme e forte, né?
4: Graças a Deus.
0: Isto. É... qual o momento que você teve mais alegria na sua vida? Aquele dia, assim, inesquecível de alegria.
4: É difícil até de falar, porque eu tenho muitos momentos, assim, inesquecíveis.
0: Mas escolhe um aí desses momentos bons, maravilhosos. Um, assim, que... aquele que te comoveu mais ainda, de alegria.
4: Deixa eu pensar aqui.
0: Pode pensar, tranquilo.
1: Fala, não acha difícil não, porque é tão bom a gente soltar com as coisas assim, a gente sente mais.
4: Mas é porque eu tenho muitos, assim, eu tenho muitos motivos maravilhosos na minha vida. Eu sou muito, muito grata, sabe? Eu não sei qual que foi.
0: Um dia assim que você lembra agora, aquele dia que você pulou, você gritou, você comemorou. Qual o momento que foi esse? De quê?
4: Ah, foi o dia que o médico falou comigo que eu estava curada.
0: Oh, beleza! Tá vendo aí? Então esse foi o melhor dia, então.
4: Esse foi inexplicável, né?
0: É.
4: Mas já tive muitos momentos bons.
0: Bacana, bacana. E a Célia? A Célia... que a gente tem um carinho muito grande, chamada de égua véia. Igual a gente tem com a dona Maria, né? A vaca véia. Você que falou, não foi eu.
2: Não, eu falei.
0: Qual o dia, assim, que ficou, assim, mais alegre na sua vida?
2: Ah, o dia que eu fiquei mais alegre foi que vai fazer agora, dia 7 de outubro, porque 5 de agosto fez 10 anos que eu operei em Ubá, né?
0: Uhum.
2: 10 anos. Agora, 7 de outubro, vai fazer 10 que eu operei em Muriaé, de novo. Né?
0: Certo.
2: Aí eu cheguei sim para consultar o médico, falou comigo assim, tinha 6 anos. Aí ele falou, agora você... aí eu nem acreditava que tava ouvindo aquilo não, sabe? Ele falou, Célia, agora você pode fazer, você tá de alta aqui. Você pode fazer seu exame lá na sua cidade. Aí eu falei para ele, nossa, não acreditei, sabe? Nossa, eu não sabia se eu agradecia tanto a Deus, a Nossa Senhora, Jesus misericordioso, que eu tenho muita fé. E eu fiquei sem responder, sem falar nada. Aí perguntei para ele se eu podia continuar lá. Porque, igual eu estou continuando, porque para mim fazer aqui na minha cidade era muito difícil, não poder pagar o exame tudo, mostrar. Aí falou, não, aí deixou fazer. Por isso que agora em novembro eu vou agendar o exame com muita fé no Senhor e vou fazer, mostrar minha consulta marcada para 22 de janeiro, mostrar com muita fé. Sim. Que eu tenho, muita fé em Deus mesmo, Nossa Senhora. Tenho que agradecer a
0: Deus. Então, assim, aquele dia de mais alegria foi esse?
2: Foi.
0: Esse momento aí que o médico falou, ó, acabou, você não tem mais nada.
2: Triste, teve muito, né?
0: Peraí, vamos chegar lá. E da senhora, dona Dá, qual o dia que foi mais ruim, assim, mais triste?
1: O dia que foi mais triste, boneca, foi o dia que eu senti a dor mais forte, que eu já ia caindo. Aí foi a dona Gerarda e a Teca foi que me socorreu. Aí a Teca falou, espera aí, dona Dada, eu vou ligar agora pro Geraldo, porque eu acho que ele tá no bar. Aí ligou pra ele, tava no bar. E o Geraldo veio, coitado, teve até de dar batida, que ele me falou, tão apertado pra chegar e me achar em vida. Ele, que a Teca explicou pra ele, né,
0: uhum,
1: situação que eu tava. Então ele veio correndo, me levou, correndo e sem almoço, né, sem almoço. E aí, quando chegou lá no hospital, Santa Isabel, estava muito cheio, até na portaria. Ele falou assim, dona Dada, a senhora não pode esperar, que eu estou vendo que a senhora está muito mal. Sabe para onde que eu vou levar a senhora? Lá para a clínica São Januário. Me levou, lá estava mais vazio. Quando começou a encher, já tinha entrado, subido já. Ele viu o pessoal chegar. Aí nem lá, eu não pude pegar a guia aqui com a doutora Conceição, não pude pegar a guia lá na portaria, assim, para poder subir. Já fui chegar, já fui subindo, mas eu tava ruim, eu tava quase morrendo, mulher.
0: Nossa.
1: Pra falar a verdade, tava quase morrendo mesmo. Aí o Geraldo toca depressa, veio um carro e parou na frente, assim, o Geraldo, coitadinho, batendo a buzina pra eles dar licença, né? Eles davam licença, o Geraldo passava outra vez, correndo comigo, mas com atenção nos movimentos, né? Aí de repente nós chegamos lá. Aí chegou lá na portaria, já estava lá, já fazendo a guia, que ligaram para lá, aí fizeram a guia, mas eu não esperei também para subir, não. Aí quando eu cheguei lá, que o médico veio correndo para me atender também, ele falou assim, Ô, dona Maria, aqui, nós vamos atender a senhora agora. Tem muito paciente, mas a senhora está muito pior que os outros pacientes. E a senhora vai ser preciso fazer a cirurgia. Eu cheguei lá, fiz muita coisa lá, lavagem, tudo, nada decidi. Até falou, senhora, vai ser preciso fazer uma cirurgia agora e muito delicada. Falei assim, tá bom, doutor, eu faço. A gente segura nas mãos de Deus e vamos. Ele falou, isso mesmo, vamos segurar nas mãos de Deus e vamos. Porque o primeiro médico é Deus. Falei, verdade. E a Nossa Senhora. Falei, vamos subir agora. Aí subi. Subi, cheguei lá e me deram mais muitos dias. Nada mais, nada mais, nada. E eu sempre sentindo nada melhorar, né? Aí, com muito custo, quando desapertou para poder fazer cirurgia, que não dava ter um jeito mesmo, fez a cirurgia e que eu fui sentindo bem, falei, meu Deus, só o senhor e a senhora mesmo para poder me ajudar junto com o médico, abaixo do senhor e senhora. Vão subir junto. Aí subi junto. Aí fiquei lá muito tempo internada no MIEC. Enquanto eles não viram a minha reação, eles não me liberou. É. E aqui, todo lugar que eu chego, sou muito bem recebido. É que com os médicos daqui de Tubatins, a doutora Conceição, as enfermeiras, né? E também, todo lugar que eu interno, sou muito bem recebido. Isso só faz a gente melhorando devagar, né?
0: No tratamento, a senhora chegou a pensar em algum momento, falei, nossa, dessa vez eu vou.
1: Aqui, pensei.
0: Pensou, né?
1: É, mas eu pensei assim, mas com Deus, ela só que deu isso. A vida, eu não vou embora agora.
0: Isso, com certeza, pensamento positivo é tudo de bom.
1: É tudo de bom, moleque. Né? Nossa senhora, por isso que eu tô falando aqui com a Dilaci, ó. É bom a gente ter o um pensamento positivo. E desabafar com a pessoa, com a vida
0: que exemplo,
1: a gente,
0: hein?
1: Né? Desabafar, porque tá nossa saúde pra gente. Quer ver a pessoa, coisa com a gente, porque quer ver a gente cair. Mas eu falei, mas eu não vou cair.
0: Isso.
1: Porque minha fé tá junto comigo, minha parão segurando minhas mãos, né? E eu começava a ficar chorando, sabe? Mas a hora que eu pedi a Deus pra tomar conta de mim, Nossa Senhora, as lágrimas paravam de pingar. Parava. É isso mesmo. Eu falei, Nossa Senhora, é muito bom a fé. Muito bom. Tá dando direção tudo pra gente, o que a gente pode falar, o que a gente não pode falar.
0: Tá.
1: Muito bom mesmo, muito bom. Muito bom. E naquela hora a gente tá com a fé ali, Deus é nossa, dá força a gente pra gente poder falar, desabafar. Não ficar segurando abafamento, porque coisa indica o coração. E tá muito cabeça. Né?
0: Verdade.
1: É isso mesmo. A gente não pode ficar segurando abafamento burricemente de ninguém.
0: É.
1: É desabafar mesmo, que é melhor pra gente.
0: Isso aí.
1: É Dilaci, melhor pra gente.
0: A Dilaci, no tratamento, algum momento do tratamento, você chegou a perder um pouco da esperança? Ou teve aquele momento assim, não, dessa vez?
2: Dessa vez eu vou.
4: Assim, no começo, né, foi o que eu tô falando, que foi uma das piores situações. Porque até então eu não tinha informação da doença. Eu pensava que era todos iguais, todos tratamentos iguais e que o negócio era cova. Assim, porque eu não tinha informações. Depois que eu cheguei em Muriaé, muito bem recebida, aí tive várias reuniões, esclarecimento, psicólogo, aí me deu muita esperança. Eu fiquei numa expectativa muito grande.
0: Pensamento positivo.
4: É, mudou. Mudou porque eu vi que não era tudo igual, nem tudo levava ao fim.
0: Sim, que maravilha. E você, Célia, você chegou um momento, teve um momento que você falou uma vez, Célia, né, que você estava contando a história, que você estava no tratamento e tinha 11 na sala.
2: Tava, era.
0: E aí, no outro dia, você foi e só tinha 10.
2: Foi mesmo.
0: Depois, 9. E daí foi. Pra lá, como é que foi? Quantos ficaram?
2: Eu tinha feito, assim, nessa época, eu tinha feito 4 quimbermeia que eu ia fazer e 12 branca, né? Então, tava assim, tinha acabado. O susto que eu levei demais da conta mesmo, porque você pergunta o Juquinho Zé Marli, que tá comigo. Ele falou comigo assim que eu fiquei assim, não tinha nem cor. Quando a médica falou comigo que eu ia, meu cabelo ia cair tudo, né? Eu que cabelão amarrado, a Natal coisa marcada, eu feliz, tava assim, nem imaginava que o trem ser tão grave daquele jeito, né?
0: Isso.
2: Porque aí, quando ele falou, a médica falou assim, seu cabelo vai cair na segunda, quinta, você vai fazer, e vai nascer na quarta. Aí, eu fui no restaurante, você tem que ver, o Juquinha das Graças, com dó de mim, todo mundo comprando aquela comidinha boa, e eu só peguei um suco. E a Lucinha, eu agradeço a Deus e a Nossa Senhora e as minhas amigas, porque a Lucinha também foi uma companheira. 4 quinta e meio, 12 brancos, o negócio ficou comigo. não me deixou nenhum dia sem me acompanhar. Essas quimio, ela foi comigo, no Cine do Patrimônio, que é na Lúcia. E as outras, aí 40 rádios que eu fui fazer todo dia, eu tive uma amiga demais, Beija-Flor, São Isabel, não tem como falar o nome delas. Foi Sim. umas irmãs pra mim. Aí, esse dia que eu tava fazendo a quimio, eu tava na terceira da branca, né? Que aí eu tinha muito pra frente ainda. Aí eu chegamos lá assim, tava pouca gente sentada, minhas amigas, tinha tudo assim. Aí eu perguntei pra médica, Michelinha, né? Que é, cadê aquela mulher? Uma semana, ela falou assim, aquela que morreu. Ela não volta aqui mais, não.
0: Nossa.
2: Aí, nossa senhora, aqui você fica assim, a minha pressão subia, mas abaixava sozinha também.

0: É uma sensação muito triste, muito difícil mesmo. E num momento muito difícil para mim também, foi quando eu fui colocar, porque o crocinho que estava no meu peito, ele andava. Ele era do tamanho do crocinho de arroz, mas ele andava.
1: Nossa.
0: Quando o médico falou comigo assim, esse crocinho ele anda, você vai ter que ir lá no Mais Imagem colocar a agulha. Mas é, não sabe se é 2 ou 3, R$500 cada uma naquela época. Você vai ter que colocar e vai ter. O doutor Dei falou: você tem que ir nos pedaços de Isabel, tudo no começo, né? E vão ter que tirar. Aonde que a agulha enfiar com a setinha, esse carocinho vai pular, que tem o ímã, garra. Aí eu vou saber que se cortar aqui, vai pulando pra cá. Se cortar aqui, pulando pra cá. Eu nunca, nossa, pedi o rumo, pedi, fiquei sem rumo mesmo. Aí fui com as imagens com escuro, cruzando com a Maria novinha. Cheguei lá, aqui, sofrimento igual de Jesus, boneco, eu juro você, de lá se. Foi difícil demais. O médico falou assim: você coloca a mão debaixo da sua cabeça, reza a oração que você quiser. Aqui, meu filho, não tinha aí de abrir a boca, não tinha nada. Aquilo chuchando com as agulhas, aquele sangue, sentindo que tá caindo naquela. Caindo sangue, roupão e chuchando a agulha pra pular o carocinho, pegar. Aí pegou 2 agulhas e gastou e fez uma mamografia, que eu te mostro, você tá linkado, pra ver se pegou o caroço mesmo. Pegou. Aquele maçando com aquelas agulhas ali dentro.
1: Nossa.
0: Aí fui pro hospital São Isabel com tudo enquanto é arame. Acabou os abertos, orando. Cheguei lá, sentei e esperei. Aí que foi 10 horas, tava a Claudiana, com a menina nova, o Sandrinho na rua, a Natália. Aí que depois ele tirou, fez o procedimento tudo e falou assim: será agora? Ele saiu inteirinho, falou assim. Mas não, Moriaé até vem para de novo, abrindo para novo. Aí que a Zilminha tava lá, que nós, depois de 5 anos.
1: Filha da dona Hilda?
0: Que eu fui lá, eu tinha, não podia pagar, eu paguei 4 mil, eu não podia sentar e nem deitar, porque eu não pagava no hospital. Fiquei em pé. Depois que eu operei, né? Aí, na hora que eu acabei de. Ela pegou, tava com a cunhada dela, que a Celema, que ela te contou, nós, que eu fui depois 5 anos, fui chegar na casa dela para saber aquilo que aconteceu, que ela. Onde que eu tava? Ela ficou comigo. Senta, Célia, senta aqui, menina, que ela não conhecia eu, né? Aí eu sentei, eu não posso sentar, não, minha filha. Eu paguei, falei, não, eu te tampo você. Aí aquele momento ali pra mim foi muito assim, foi muito bom, que eu achei que tinha tirado o carocinho tudo, né? Ai, mas não tinha que limpar tudo também, nada. Aí disse, meio tempo, eu fui pro Moriaé, muito bem recebido, 4 quimios e meio, a Lucinha foi comigo todas as quimios. Aí consegui, comecei com o tratamento. Aquilo pra mim, boneco, foi muito difícil quando meu cabelo caiu tudo. Sabe? Que eu não tava naquela van assim, agradeço que o pessoal de Moriaé é muito bom para colher a gente, né, de lá assim. Um carinho, um amor com a gente. Hoje eu chego lá, eu tenho que ver Jesus na alegria comigo, sabe? Fico todo feliz. Eu só tenho que agradecer a Deus. E uma coisa que eu falo, eu gosto muito daquela música, não tem nem quem canta, eu sou um milagre, tá? Eu só tenho que agradecer a Deus, que eu fui 40 dias todo dia para fazer rádio. E a amiga, eu achei, ainda até sobrou. A Lucinha acompanhou, agradeço a Deus e ela também, 12, né, 16 vezes comigo, só que me acompanhou todas as quimias. E as 40 vezes eu achei a amiga do beija-flor, de tudo quanto é lugar. Pedra branca, eu não posso falar o nome dessa, que eu esqueci. Só tenho que agradecer a Deus. E eu falo, né, quem estiver passando por isso ou começando, eu converso sempre com eles. Tenha fé, segura na mão de Deus e vai. Porque se desanimar, tem dia que você chega a pensar em desanimar. Mas a fé da gente, que a gente tem no Senhor e no Jesus, é que anima a gente para seguir em frente. É isso que eu falo.
1: Muito bem, Célia.

0: É isso aí, né? Dilaci, Célia e Dona Dadá passaram pela mesma situação. Mas hoje, graças ao Divino Mestre, o Senhor Jesus, estamos aí na alegria, no forró, dança daqui, dança dali, faz um de bobo, cara, faz outro de bobo ali, vamos que vamos, é alegria total! Oi?
1: Uma coisa me chamou muita atenção aqui na Câncer FM.
0: É.
1: Aqui, enquanto está no comercial, a Dilaci fala, a Marcela fala, eu estou só prenetando as letras.
0: É.
1: Sabe o que mais me chama atenção?
0: É.

0: O 4.
1: O 4?
0: O 4.
1: É.
0: Que me chama mais atenção. Sabe por causa de quê?
1: É.
0: Eu não sabia que o meu nome começa com o 4. Não sabia.
1: É.
0: Foi pelo engenheiro que eu subi. Engenheiro Luiz. Luiz Engenheiro, foi pelo que eu subi. Que eu precisei de uma assinatura na escritura e logo me mostrou 4. Falei, meu Deus, como esse nome me chama a atenção e vou pegar ele na escritura.
1: É.
0: É uma coisa muito impressionante mesmo que eu tenho.
1: Show de bola, né?
0: É, show de bola.
1: É. E quatro, e olha só.
2: É mesmo, hein?
1: 4 estação tem o ano.
2: É mesmo, olha.
1: 4 dias tem o carnaval.
0: Isso.
1: Né? 4 estação tem a lua.
0: Tem.
2: Oi, meu boneco, cabeça.
1: Tá vendo?
0: É
1: muito 4 que existe, hein?
2: Tô até esquecendo dos 4.
0: Agora eu olhei lá,
2: aprendi
0: lá, li assim.
2: Ai, meu Deus.
1: 104.9 alcance,
0: é
1: velho.
0: É, é isso que eu não sabia, viu? Pela escritura que eu fiz.
2: Ela viu lá?
0: Descobri pelo Luiz Engenheiro.
2: Tá vendo tanto 4 aqui?
1: Tá vendo? É isso aí.
0: Pelo Luiz Engenheiro, que eu descobri que, que no meu nome tem um 4.
2: E o tanto de 4 aqui, ó.
1: Beleza, beleza. Vamos pro apoio cultural que nós voltamos já, tá?
0: Isso.

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0: Rádio Alcance, bom dia. Alô, bom dia.
1: Bom dia.
0: Bom dia, quem fala?
1: A Terninha.
0: Oi, Terninha, tudo bem?
1: Tudo bem, graças a Deus.
0: Beleza, beleza. Vamos lá, Terninha. Pergunta saindo pra Terninha. Pergunta saindo pra Terninha, vamos ver aqui aonde colocar o papel, a égua velha consumiu, mas tá aqui. Vamos lá. Ô, Terninha, fala pra mim.
1: Oi.
0: Qual o animal pode viver dias sem oxigênio? Qual o animal que pode viver dias sem oxigênio?
1: O peixe.
0: O peixe?
1: É.
0: Ah, não é possível, cara. Quem falou isso com você que é o peixe?
1: Uai, eu imaginei.
0: Você tem certeza?
1: É.
0: Absoluta?
1: É.
0: Menina, você é danada, hein? Puxa vida.
2: Errou! Errou!
0: Como é que você pode... Vamos lá, Terninha, Terninha, mais uma pergunta saindo pra Terninha.
1: É.
0: Qual o exame mostra a imagem dos ossos?
1: Raio-x.
0: Tá vendo aí?
2: Acertou!
0: Vamos lá, Terninha. Mais uma pergunta saindo pra Terninha. Vamos lá, né? Qual o mamífero? Qual mamífero bota ovos?
1: Bota ovos?
0: É.
1: Galinha.
0: A galinha é mamífero?
3: É lamentável.
1: É cobra.
2: Depois de 5 comentários.

0: A jumenta tá amarrada onde?
1: Ei, ei. E abraço, você vai mandar pra quem?
2: Pra você na rádio, toda minha família.
1: Beleza, beleza. Valeu, valeu.

0: Rádio Alcance, bom dia.
1: Bom dia.
0: Bom dia, tudo bem com você?
1: Graças a Deus, e você?
0: É a Luzia que tá falando?
1: Sim.
0: É, Luzia. Luzia, Luzia. Ô, Luzia.
1: Boniek,
0: qual?
1: Boniek.
0: Pode falar.
1: Não, eu falei. Você falou Luzia, Luzia. Eu falei Boniek,
0: é. Você conhece a dona Dadá?
1: Conheço.
0: Ah.
1: A minha irmã morou perto dela.
0: A Luzia do Beija-Flor, você conhece, dona Luzia?
2: Luzia, eu morei perto da dona Luzia. Não sei se ela é Beija-Flor, não. Mas morei sim perto dela. Eu conheci ela, se for ela.
0: A Luzia?
2: É.
0: É uma lisinha, toda lisinha.
2: Ah, ela é assim. Ah,
1: fala
2: então,
1: com a dona Dadá, que eu sou irmã da Madalena.
0: Ela é irmã da Madalena, tem muito tempo.
2: Irmã da Madalena?
0: É.
2: Qual é a Madalena?
0: A Madalena é aquela que andou com os 12 apóstolos pregando.
2: É. Ah, sei. É isso mesmo, a Luzia, né? Pois é, conheço sim.
0: Conhece a Luzia, né?
2: Conheço.
0: Luzia, Lisinha, fala.
2: Lisinha.
0: Lisinha, isso. Aí.
2: Tá bom, meu Deus.
0: A dona Dadá morrendo de rir.
3: Sabadão no clima. Sabadão no clima. Sabadão.
0: Luzia, você é demais. Luzia, fala pra mim, sem ser galinha, claro, que a Terninha falou galinha, né? Nada. Qual o mamífero bota ovos?
1: Não sei.
0: É?
1: Eu não sei.
0: Você acha melhor nem falar, né?
1: Não, é melhor não falar, ué. Aonde é galinha?
0: É?
1: Aonde galinha?
4: A Juma tá amarrada aonde?
1: Ô, doido!
0: É, Luzia, você já foi com a Célia pra Muriaé?
5: Foi, já foi com...
0: Não, o Célio, não, quer dizer...
5: Eu conheci, já... Até cabeça ruim.
0: Cabeça ruim.
5: Assunto tá ruim demais aí. Eu fui, meu filho, na van, e tinha que a mulher foi sentar perto de mim, moreninha, conversando comigo. E eu, você lembra? Eu tinha um telefone pequenininho, tinha uma agenda que eu levava. Aí ela pegou, conversando comigo. Ah, vou anotar meu nome, se ligar pra mim, eu gostar demais de ligar pra ela. Aí ela colocou assim na minha agenda, amiga do peito. Aí eu cheguei na Muriaé, uma colega minha falou assim, uai, essa pessoa colocou amigo do peito, precisa fuder, vou pôr na sua agenda, amiga do coração. Eu tenho essa agenda até hoje, e gostei demais da Luzia.
0: A Luzia já operou
5: também. Lá no
0: Fimose?
5: São Paulo, foi?
0: Ah, achei que era Fimose.
5: Costa, você aí tá rodando.
1: Não,
5: foi de costa. Você tá com juízo na cabeça mesmo.
3: Ninguém acertou!
1: Sério,
5: não tem jeito não, só se bater até derrubar e puxar o... Não tem jeito não, tá vendo mim, tanto rindo você.
0: Ai, tô sentindo calor, você sabe?
5: Tem jeito de ficar rindo dela também, hein?
0: Luzia, ô Luzia.
5: Ei, ei.
1: Não, mas, ô Boni, agora vamos falar sério. Aí numa dessas...
0: Olha, eu estou falando sério, não estão brincando não, hein?
1: Nesse dia, aí a Célia contou que estava aí no
5: hotel,
1: que ia fazer a...
5: Oh, escuta,
1: aí eu peguei e falei pra ela. Ela falou que ia e voltava. Aí eu falei pra ela, se ela quisesse...
5: Foi mesmo, apareceu.
1: Ela também.
5: Mas foi muita coisa, tadinha, nem gastou, tadinha, né?
1: É.
5: Eu agradeci
1: aí,
5: ela.
1: Graças a Deus, não precisou a partir desse momento. Eu passei a conhecer e gostar da Célia.
0: Ô, oh, beleza, hein?
5: É, muito boa, uma amigona, tá?
2: Microfone, tá certo aqui, não.
1: A hora que a gente passou perto da casa dela, ela tá distraída.
2: Tá certo. Ei,
1: velho!
2: Eu zoando, né? Quando não tá certo, eu zoando, tá bom?
1: É a mesma coisa que eu fiz com você, Bona. Eu conheci você no Face.
0: Aonde? No Face, né? Face, Facebook.
1: Eu tava subindo a grama, tinha parado o serviço, eu trabalhava no bar na época.
0: Certo.
1: Aí, quando eu vi você na minha frente, eu te gritei, você respondeu, como já me conhecia, tá muito
0: tempo. Que coisa, né? É. Isso é muito bom, né?
1: O Fabiano também foi a mesma coisa.
0: É.
3: Acertou! Beleza?

0: Hoje.
1: Olá, Luzia. E para quem você deseja um abraço nesse momento? Com esse dia lindo, maravilhoso e chuvoso.
2: Não, desejo a vocês todos que estão aí.
0: Não, muito obrigado.
1: Ah, obrigado, hein?
3: Obrigado.
0: Valeu, valeu. Outro pra ela também, que ela é uma grande amiga, Luzia, tá?
1: Valeu, Luzia, grande amiga. Luzia.
0: Eu não falo de jeito nenhum.
1: Lizinha, fala, fala de Lacinha. Dá um abraço aí. Um abraço pra Luzia, Lizinha.
3: Um abraço pra.
1: A Luzia.
3: A Luzia, Lizinha.
1: Lizinha, aí!
0: Eu que não falei, tá vendo? Pra dar um couro, eu sei, na rua, você não vai esperar.
1: O Sininho na quinta-feira, o Sininho manda abraço. Agora o Sininho não fala, é com uma Lizinha. Ele já não fala com uma Luzia, mano, ele fala com uma Lizinha.
0: Eu sei que ensinou ele, você que ensinou ele, que eu não sabia não.
3: Mas é o mesmo, uai, né?
1: Né,
3: é mesmo, Lizinha, Luzia.
1: É, Luzinha, Lizinha. Esse é o EBS, é da toda Lizinha.
0: Como
1: é
0: verdade, ainda concordo com você.
3: Mas é mesmo, mãe.
1: Mas ela é ótima, é uma pessoa maravilhosa, né?
3: É
0: muito
3: assim.
0: Boa, né?
1: Muito,
0: é
1: boa.
0: Muito boa.
1: Abraço na boquinha, Luzia, até mais.
2: Até mais.
1: Valeu, tchau, tchau.

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13: 11:10.
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0: 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Essa é a música da Rádio Alcance. Alô, Raimundo Marangon, criador disso aí, ó.

0: Vamos lá, também temos aqui também o trido em Nossa Senhora. Nossa Senhora do Rosário, dia 4 a 7 de outubro. Do dia 4 às 14 horas, Santo Rosário. E às 14 horas. E no dia 5, 6 e meia da manhã, celebração da palavra. E às 7 horas, Santo Terço. Dia 6, 6 e meia da manhã, celebração da palavra. 7 horas, Santo Terço. Dia 7, 7 horas, exposição do Santíssimo Sacramento. E às 18 horas, novena Nossa Senhora Aparecida. E às 18h30, procissão saindo da Igreja do Rosário, contornando a Praça do Rosário. E às 19 horas, Santa Missa. Aí o sabadão no clima pra você. Um momento alegre de Laci, um momento alegre que você lembra mais recente da sua vida. Um momento alegre.
1: Mais alegre.
0: Mandar um grande abraço, vai pensando, depois você me fala, hein?
1: Tá.
0: Vamos lá, a dona Dadá também vai pensando. Um momento alegre mais recente, passou poucos dias agora. Égua véia também. Um abraço aí pra dona Lourdes, a dona Lourdes, a esposa do Sozico, e também o Reinaldo. Reinaldo tá fazendo um frango com quiabo lá hoje, rapaz. Não vontade de ir pra lá, viu? Vamos jantar todo mundo, vamos pra lá meio-dia. Pois é, meia noite de ir pra lá.
2: É, deixa tu lá e pronto.
0: É, o Reinaldo, põe um pouquinho de água no quiabo, só pra aumentar, porque a Célia vai.
2: A Dilaci também vai.
0: A Dilaci também come bem, a dona Dadá.
1: Com
0: a Dadá.
1: Comadre Dadá. Lembrei.
0: Lembrou do momento alegre?
1: Aqui, foi um show que eu fui do Guilherme Silva.
0: Olha!
1: Nossa, foi top demais. Eu esqueci de tudo, esqueci de tudo. Foi ótimo.
0: Foi ótimo, ótimo, hein? Que bacana, hein? Olá, tem gente por aqui. Rádio Alcance, bom dia.
3: Bom dia, moleque.
0: Bom dia, quem tá falando?
3: A Preta.
0: Oi, Preta.
2: Ah, Preta, que chique, oi.
0: Tudo bem, Preta? Você conhece a égua velha, Preta?
3: Nossa Senhora, Preta, isso é irmão.
0: Não, é Nossa Senhora, eu sei que você conhece, mas e a égua velha?
3: Não tem égua velha.
0: Por que você acha que não tem?
3: Que coisa feia, fica chamando os outros de égua velha.
0: Não, mas esse égua velha é carinhosamente, senhor.
3: Não, não, vai.
2: Meu Deus, o senhor que tentação! Tu foi a cadela da Hélio Richard. O marido se dá merda, vai te contar pelado, você vai ver. Óbvio,
3: Hélio.
2: Gente, de jeito nenhum.
0: Vamos lá. Fazer uma pergunta pra você, pode ser? O que significa aba? O que significa aba?
3: Abba.
0: É, na época que Jesus estava com os 12 apóstolos, via muito essa palavra, Abba.
3: Eu não sei não.
0: Estuda, menina. Vamos lá então. Alô, Sozico, alô, dona Lourdes, tem frango com quiabo aí hoje, hein? Oh, beleza, hein? Então vamos todo mundo pra aí, viu? Qual o animal que nunca engravida? Nicolau.
3: É a mula.
0: Hein?
3: A mula.
0: Não, não é a mula, não.
2: A mula engravida.
0: Não é a mula.
3: É.
0: Animal que nunca engravida.
3: Ah, a mula o quê?
0: Não. Não é a mula.
2: Não é a mula de chá. Ô, meu, tem que ter muita fé, tá?
0: Mais uma saindo pra você aqui. Qual o animal que explode quando morre? Assim que ele morre, ele explode.
3: Deus. Ah, não sei também. Não.
0: Também não sabe, não?
4: Flamengo!
5: Eu não sei.
0: É, tá vendo, dona Dadá? E abraço, você vai mandar pra quem, Preta?
3: Vou mandar pra você, pra essas três amigonas que tá aí.
0: Dilaci, Égua Véia e dona Dadá.
5: Obrigada, amigona mesmo.
0: Só conhece a Preta?
5: Demais, é a filha do seu Zé Alexandre, vai dar.
2: Da titinha.
0: Ô, Célia, você conhece a Preta?
2: Preta é uma irmã que eu
0: tenho. Você conhece, hoje?
1: Nossa.
0: Você já teve com a Preta em algum lugar?
1: Maravilhosa.
2: Já teve com a Preta.
0: Você já teve...
2: Isso é bobo de maracujá.
0: Não, você não conhece, você é amiga dela?
1: Sou.
0: Você já teve com a Preta em algum lugar?
1: Não.
0: Você já teve com a Preta em algum lugar?
5: Já tive sim.
2: A Preta vai dar uma coça na sua mulher. Jesus amado.
0: Eu já tive com a Preta no colégio. Estudando, nós estudamos junto. É. Aprendeu muita coisa comigo. Ensinei ela muita coisa na escola.
2: Ensinou,
0: Então tá bom, um abração pra você, um ótimo sábado aí, tá? Valeu!
3: Um abraço para essas três amigonas aí, que Deus abençoe elas, que elas continuam sendo essas pessoas maravilhosas, que Deus sabe as pessoas que são boas. Que Deus continue abençoando vocês para sempre, tá? Você
0: obrigado.
5: Obrigada, amiga. Obrigada. Você também, minha amiga.
2: Você é maravilhosa, Preta.
5: Toda a família aí, são todos meus amigos.
0: Valeu, Dona Dada. Aí, Preta, valeu!

0: Vamos lá, você pode ligar pra cá, então, faturar aí 1 metro de linguiça. Você gosta de linguiça, ou de Laci?
1: Gosto.
0: Com arroz, abobrinha madura. Bom demais um pedacinho de linguiça, né? Você gosta, Cé, de linguiça? Por que você tá rindo?
1: Eu gosto.
0: Ah, e a linguiça do Giovanni é show de bola, lembra? Muito fininha, bom. Rapaz. Mas uma delícia, viu? Você pica ela miudinha aqui. Eu já comi lá na sua casa.
1: Fica coradinha, né? Você viu?
2: Um pedaço é bom. Inteira é melhor ainda.
0: É, pois é. Inteira só na churrasqueira. Você também gosta de linguiça, né, Dada?
3: Nossa senhora, agora que eu não posso comer.
0: É, mas lá no Giovanni tem uma linguiça fininha. E a gente todo sábado sorteia 1 metro aqui.
3: É.
0: Já pensou 1 metro de linguiça, como é que é grande?
3: Nossa senhora, é muito grande.
0: É. Rádio Alcance, bom dia.
4: Bom dia.
0: A Célia disparou o rir, não para, não. Para um bocado de rir, Célia.
1: Tá de lacinho na cara, tá uma lacinha. A Clara Dalla, que é muito boa.
0: Da. Quem tá falando?
4: É a Rose.
0: Hein?
4: A Rose do bairro São Gabriel.
0: A Rose?
1: São Gabriel.
0: Fala, Rose São Gabriel. Você também gosta de linguiça, né, Rose?
4: Adoro!
0: Aí, tá vendo? Todo mundo gosta de linguiça, velho. O Mauro, mas a Adriana adora linguiça. Eles compram linguiça direto no Giovanni.
1: É, está certo.
0: No Valmir,
1: tá,
0: é? Vamos lá, Rose, fala pra mim. Qual a metade. Não, qual é o dobro de 4 mais 4?
4: 16.
1: Eu tô rindo também já.
0: Qual que é o dobro de 4 mais 4? Hein?
4: Não.
0: Não tô te ouvindo, não. Você tá no ar? Alô? Alô? Cadê a Rose? Rose?
4: Alô?
5: Alcance, você tem companhia.
0: Alô, tá me ouvindo agora?
4: Tô.
0: Qual que é a metade, qual que é o dobro de 4 mais 4?
4: É 16.
0: Ah, e o dobro de 16 mais 4?
4: Não. Vamos pular isso aí, vamos ver mais fácil.
0: Vamos lá então. Qual o órgão do ser humano? Pera aí. Qual o órgão do ser humano que. Fugiu aqui, tá escrito errado aqui, rapaz.
4: Vai ver que era fácil, né?
0: É. Ah tá. Qual o órgão do ser humano que encolhe com o tempo? O órgão do ser humano que encolhe com o tempo.
4: Ah.
0: A Célia já tá pensando maldade, olha.
4: Mas eu acho que é isso mesmo.
0: Mas não é, não, não é isso não. Não.
1: Eu tô pensando de Zelda.
4: Ai, ai, ai.
0: Vamos lá, qual o órgão que encolhe com o tempo? Não, não é não. Não é isso não.
4: Ah, que isso, rapaz?
0: Não é nada?
4: Não tem nada que encolhe, não?
0: Tem um órgão do corpo que encolhe. Errou! Anteontem fez frio. Você acredita?
4: Eu fiz frio também.

0: Vamos lá então, mais uma pergunta saindo aqui, né? Qual o país que nunca chove?
1: Nossa senhora, tá chovendo todo canto ultimamente.
0: Pois é, mas esse país não chove.
1: Ah, eu acho que não existe esse país, não, tá?
0: Quem nasce em Tocantins é o quê?
1: Tocantinense.
0: Não é bobo, não? Vamos lá. E quem nasce no Amazonas é o quê?
1: Ih, não sei não.
0: Ué, se que nasce em Tocantins é tocantinense. E quem nasce no Amazonas?
1: Mas não tem gente que fala
0: que isso
2: aí,
1: não?
0: Tem?
1: Não, tem
2: jeito
1: não.
0: Ah, que isso.
2: Ninguém acertou!
3: É lamentável.
0: Mandar um abraço para a Elosane e o Rogério. E você vai mandar um abraço para quem, Rose?
1: Mandar para toda minha família, minhas filhas, meus netos, meu esposo Marcos, o Fabrício. Manda para essa Eva.
0: Fabrício, é grande Fabrício, hein?
1: Fabrício, lá no Barro Branco, tadinho. Manda um abração para ele, eu tô ouvindo lá.
0: Alô, Fabrício, um abraço, garoto. Valeu, um abraço para você também, hein? Um ótimo sábado aí, valeu?
1: Mandar pra essas meninas que tá aí na rádio hoje.
0: Obrigada. Essas meninas tá arrasando. Obrigada, aqui hoje, tá?
4: Obrigada, tá?
5: Obrigada.
0: Abrilhantaram um pouco.
4: Obrigada.
0: Qual uma mensagem, rapidinho, Célia. Qual uma mensagem e quem te deu uma mensagem no dia que você tava com um tratamento para você superar? Quem que levou uma mensagem para você e falou assim, assim, assado? Rapidinho.
5: Ô, boneco, foi muito essa amiga minha, mas...
0: Sim, mas teve, não quiser citar o nome, não tem problema, mas uma pessoa falou isso e isso para mim. O que que falaram para você de mensagem?
5: Falou assim, aqui, bobo, você tenha muita fé em Deus, né, que eu sei que você tem muita fé, que você vai vencer. Que só se acreditar, ter fé, muitas amigas, foi uns quatro amigas minhas, falou.
0: Você ótimo.
5: Pode, tenha muita fé, que você vai vencer. E eu, com a fé de Deus, eu venci mesmo, né? Eu agradeço todas as amigas minhas, né? A Lucinha do Patrimônio, a Dona Luzia também. No momento que eu ia tomar uma quimio, 5 anos, a Dona Luzia chegou lá perto e falou assim, Luzia, tomar uma quimio 5 anos em casa. Ela falou, não, minha filha, eu tomo remédio de pressão e há muitos anos, você pode tomar tranquilo. Eu era 5, agora 10, aí deu alta pra mim, foi 5. Certo. Ela me deu muita força, falou comigo assim, pessoalmente também, né? Agradeço a todas as minhas amigas, Ana Luz do Patrimônio, todos que foi muito boa, me ajudaram. Eu só tenho que agradecer as minhas orações, nunca esqueço delas, todos. Beija-Flor, de São Isabel, tocou em tudo lugar.
0: Beleza, vamos seguir daqui. Alô, bom dia.
6: Bom dia.
0: Bom dia, quem fala? Luzia?
6: Madalena.
0: Madalena. É, Madalena, você conhece essas meninas que estão aqui hoje?
6: Eu conheço as pernas.
0: A Égua Velha você conhece?
6: Conheço.
0: A Dilaci, mas a Dona Dadá você não conhece, não?
6: Não.
0: Menina, você não sabe o que você tá perdendo.
6: Tá vendo a coragem dela, hein?
0: Não é coragem, não. É porque são...
5: É fé mesmo.
0: É fé, simplicidade e carisma, né? De cada um. Não é verdade?
6: É. Uhum. Gostando.
0: Qual é a metade de 76?
6: 38?
0: Uma dúzia de ovos tem quantos ovos, Madalena?
6: 12, né?
0: E 8 dúzias tem quantos ovos?
6: Nossa senhora. 88?
0: 8 dúzias e meia, vai dar quantos ovos?
6: Nossa senhora. Ah, deixa pra lá.
0: muito bem, né? Então, e abraço, você vai mandar pra quem?
6: Pra todos os três que estão aí, pra você.
5: Um abração pra ela também.
0: Ah, obrigado, menina. Muito obrigado.
4: Obrigada, tá? Tudo de bom.
0: Muito obrigado, tudo de bom pra você, tá?
6: Também.
0: Valeu, Luzia, ou Luzia não, Madalena.
6: Tchau,
0: tchau, tchau, até mais. Grande Madalena do bairro Boa Vista.

0: se for pra dançar, dá pra dançar também.
1: Só dança também, não dança?
0: Dança também.
1: Isso aí é uma música country.
0: Isso.
1: Aí, ó. Olha o gingado da menina, olha. Olha o gingado dela, olha. Ela conhece, hein? Jambalaya. Rádio Alcance, bom dia.
2: Bom dia.
1: Bom dia. Quem tá falando?
2: A Celi.
1: Ah, Celi? Celi
2: maravilhosa, né? Prima da Madalena. Ela me deu sorte.
1: Você é prima da Madalena?
2: Eu sou.
1: Tem muito tempo?
3: Do Mariano.
2: Adeus que ela nasceu.
1: Adeus que ela nasceu. Qual de vocês duas que é mais velha?
2: Eu.
1: Você tem mais estrada de chão rodada, né?
2: É.
1: Do que a Madalena. Madalena, um dia desse eu veio na rádio buscar um brinde que já ganhou aqui no sábado. E no domingo eu dei uma passada aqui pra ver o meu pai adotivo, que é o Nicolau, né? Aí eu vi ela aqui. Madalena é... De longe, assim, parece que ela tá, assim, mais de idade, né? Mas de perto ela tá bem novinha ainda. É, tá bem, sabe? Ô, Sueli, qual de vocês duas você acha que tá melhor de aspecto? Você ou a Madalena?
2: Como que é, fala?
1: Assim...
2: Ela é mais ativa,
1: né? Ela tá mais inteira.
2: É.

0: Vamos lá, Madalena. Ô, Madalena.
1: Oi.
0: Alô, Madalena.
2: Madalena, não, gente.
0: Hein?
2: A Celi, gente.
0: Ah, é Celi. Não, Madalena, eu falei que ela antes. É Madalena, não, é Celi. Ô, mas tá, as é prima, tudo em casa. Ô, Celi.
1: Oi.
0: Quantos ovos dá 8 dúzias e meia de ovos?
1: Ah, menina, eu não vou ter conta agora.
0: Se você tinha lembrado,
1: onde
0: eu
1: tinha feito.
0: Você
1: perguntou
0: para
1: o
0: Mandarino,
1: eu tinha feito.
0: Hein? Se você tinha
1: lembrado,
0: eu
1: tinha feito.
0: Peraí, peraí, o Mauro.
1: Lembrado.
0: O Mauro, aniversário do Mauro, hein, Celi?
1: Eu tenho cabeça, Mauro cabeça.
0: É,
1: o Celi. Tem 10 dúzias.
0: Ô, Celi.
1: Tira 24, dá 86. Com mais
0: 6, 92.
1: Óbvio.
0: Não, 8, 12 e meio dá mais de 100.
1: 8, 12 e meio?
0: É.
1: Não.
0: Dá mais de 100 ovos. Olha, 10 dúzias. Se fosse 10 dúzias, seria 120. 120 menos. Menos 18 vai dar quanto?
1: 24. Menos 24,
0: aí. É. Mas você pode vender dúzia de 22?
1: Eu sei, é feio.
0: Aqui, o Mauro. Ô, Celi, o Mauro tá aqui do meu lado. Vai pôr gasolina? Você vai pôr gasolina?
2: Vai.
0: O Mauro vai pôr gasolina no carro. É aniversário do Mauro hoje. Parabéns, Mauro. Obrigado. Saúde pra você, sucesso, luz e paz aí.
2: Eu tenho que fazer
0: você conhece a Celina Mariana? Tá falando aqui.
2: Conheço.
0: Hein?
2: Conheço. Não, tá doido?
0: Ele conhece, mas não sabe quem que é, não.
2: Sabe quem é.
0: Ele não conhece, cara. Então, beleza. É o Mauro da Célia. Ô, Mauro, já pôr gasolina? Vai lá então e volta rápido aí.
2: Porque eu tô fazendo almoço pra encher a barriga.
0: É, não vamos almoçar todo mundo. Não vamos lá pra casa do Sozinho com a Dona Lourdes? Ou não vamos lá pra casa da Égua Velha?
2: Não, pra cá, tá atrasado.
0: Lá no Sozinho tá melhor, que lá tem frango com quiabo.
2: Tá adiantado aí.
0: É.
2: Até que eu chego pra fazer.
0: O Reinaldo tá fazendo um frango com quiabo, mas deve tá um luxo, viu? Deve. Ô, Celi, e abraço, você vai mandar pra quem?
1: Eu mando pra todas as pessoas, meus amigos que tem na rádio, que a Célia, a Cia, a Tatá.
2: Nossa, eu gosto demais de Célia.
0: Vocês conhecem ela?
3: Obrigada.
2: Obrigada, Célia.
3: Muito bom, tá?
2: Ela é um amor de pessoa, Célia, tá?
0: É Célia, é?
2: Eu gosto demais da pessoa.
0: É.
2: Abração pra ela.
1: Graças a Deus, eu conheço todo mundo, mas de amigos.
0: Então tá bom. Falou, Madalena. Até mais.
2: Madalena.
0: Ô, Célia. Célia, Célia. Falou, Célia. E vem chuva aí, tá? Um abraço da boquinha. Até mais.

0: Cátia Alcance, bom dia.
1: Bom dia.
0: Bom dia, Luzia.
1: De novo, não.
0: Pra quem é?
1: Ah, mas faz de bobo, outro, meu filho. Faz é de bobo, outro.
0: Quem você acha que é, Sérgio?
2: Não tô conhecendo a voz.
0: A mulher que não tem pecado.
2: Ah, já sei.
0: Um montinho de osso.
2: Maria José.
1: Era eu.
2: A Maria José.
0: Ô, oh, Dadadá.
1: Era eu.
0: A senhora vai sempre na missa, né? A missa é sempre... Quem vai na missa e preste atenção em tudo que está sendo falado é um aprendizado para o dia a dia.
1: Exatamente.
0: Não é verdade?
2: Semana inteira.
0: É verdade. Então,
3: é verdade.
0: A senhora acha que o pecado está onde?
2: Na carne. Né,
0: dona Dada? É, falou... Você também chama Dona Dada?
2: Não.
0: Dona Dada só de cara, hein? É. Dona Dada, o pecado então está na carne.
3: Aqui, o pecado eu acho que está na boca.
0: Não, mas ele tá na carne.
3: Se não souber falar.
0: É, mas o que faz mal não é o que você come, é o que sai da boca, sabia?
3: O que sai da boca.
0: É. Então vamos lá. Se o pecado tá na carne, eu conheço uma mulher que não tem pecado.
3: Pois é, que é o pecado, conforme o Marcelo tá falando. Pode estar na carne também, que é pessoa. Isso.
0: É, ela já mudou de ideia.
2: Apanhou eu. Conforme
3: o Marcelo.
0: É.
3: Sabe por quê?
2: É verdade.
0: Isso.
3: Porque quando a pessoa peca demais, ele acaba caindo.
0: É.
3: Acaba caindo.
0: Isso mesmo. Cai mesmo, é verdade. Pecado, né?
3: É de na carne chão, mesmo. É. E a pessoa emagrece e vira um balão.
0: Não fala mais nada, não. Fala mais nada, não, porque a dona Maria José está ao vivo e ela é gente boa. Ela não tem pecado.
3: Qual é essa dona José?
0: Ela mora no Ginô. Ela morava no Beija-Flor.
3: Mas que
0: é viúva do Memeu.
3: Ah, viúva do Memeu.
0: Lá dos Beija-Flor.
3: Ah, pois é.
0: Ela mora no Imperial e ela não tem pecado, sabe por quê? O pecado tá na carne.
3: Tá na carne.
0: E ela só tem pele e osso.
3: E tem
0: ela tá gente... magrinha, magrinha.
3: Mas tem gente magro que é bom demais. Eu conheço gente.
0: É, ué, a dona. É a dona Luzia, não é Luzia, não, a Mega Chama? A Maria José.
3: É. Pois é.
0: É Maria José, boa demais da conta.
3: É.
0: Que tem um coração que não cabe dentro dela.
3: Né?
0: Uma parte dentro pra trás e uma parte pra frente.
3: É,
0: sabia?
3: Isso. É.
0: Porque não cabe tudo no peito, não.
3: Não cabe tudo no peito.
0: É, de tão grande o coração dela é. Ela é gente boa mesmo. Ela não é, Maria José. Você não é gente boa?
1: Graças a Deus, gente boa eu sou.
3: Pois é. Quando a gente. Quando a
1: pecado, eu sei que eu sou. Cheio de pecado, eu sei que eu sou.
0: Você tá igual nós mesmo, hein? Nós não tem aonde ter mais pecado, não.
2: Tô caindo.
1: Gravíssimo mesmo, eu não tenho, não. Mas puro pecado eu sou.
0: É. E capital, você tem algum pecado capital?
1: Ah, eu não sei o que é isso, capital. Uai.
0: São 7 pecados capitais.
2: São.
0: Não é isso? Você tem quanto? 6?

0: perguntar, qual de vocês duas que tem mais pecado, você ou dona Dada?
1: Eu acho que eu ainda devo ter mais. Mais.
0: Ei, dona Dada, qual de vocês duas tem mais pecado, a senhora ou a Luzia? A Luzia não, a Madalena? Madalena, Maria José.
2: Aqui, boné aqui, eu nem sei dizer. Negócio de pecado, eu não sei nada.
0: Só consegue rir igual a Célia, dona Dada?
2: Eu tenho que rir igual o meu jeito de falar.
0: Não. Você consegue, Dilaci?
2: Dando gargalhada.
0: Dá uma risada igual da Célia, assim. Ó.
2: Não.
0: Faz assim, ó. É isso aí. Ô, Maria José.
1: Ah, deixa eu te falar. Quem
0: me
1: dera se o pecado fosse na carne, eu tava livre disso mesmo.
0: Como é que é?
1: Se o pecado, infelizmente, se o pecado fosse na carne, eu tava livre
0: deles,
1: mas só que é na alma, né?
0: É na alma. Então vamos lá. O que significa Abba?
1: Quê?
0: O que significa a palavra Abba?
1: Abba?
0: É. Da época de Jesus, essa palavra.
1: Ai, ai, ai.
0: Hein?
1: Não vou saber, tá?
0: Não vai saber?
1: Não.
0: Ah, que pena. Eu achei que você sabia, tá? Eu achei que você sabia. E abraço, você vai mandar pra quem?
1: Pra todos que estiver ouvindo, né? Principalmente pra essa pessoal que tá aí, pra você. Pra todos que estiver ouvindo. Tudo de bom. E que Deus ilumina também amanhã as eleições, que for menos ruim pra nós, né?
0: Sim.
1: Porque bom mesmo é difícil. Mas iluminar aqui que for piorzinho pra nós fora.
0: Sim.
1: Né?
0: Beleza.
1: Que bom pra vocês todos, tá?
3: Um abração pra ela também.
2: Obrigada.
0: Valeu, Maria José. Um abração pra você, hein?
1: Obrigado.

abraço aí pro meu amigo Reinaldo Pereira e a Lucilene, né? É, Lucilene, a esposa aí, um abraço, valeu. Seu Zico, Dona Lourdes, alô, Dona Lourdes. Força aí, minha querida, que Deus abençoe a senhora.

0: Vamos lá, Rádio Alcance, bom dia.
1: Bom dia.
0: Bom dia. Quem tá falando? Ô Célio, pega o fone, tá dando microfonia. Aí. Alô, quem tá falando?
1: Chico Vito.
0: Chico Vito?
1: É, ele mesmo.
0: É o Chico Vito, rapaz. Chico Vito. Tudo bem com você, Chico? Você conhece Chico Vito?
1: Graças a Deus.
2: Conheço.
0: Você conhece todo mundo também?
2: Graças a Deus.
0: Você conhece o pessoal que tá aqui, Chico Vito?
1: A bem a ver, a gente conhece, né, mas...
0: É, a dona Dadá, você conhece?
1: Conheço.
0: E a Célia Égua Velha?
1: Também. Eu sei de Juquinha.
3: Ah, conhece. Sabe por quê? Porque a gente morou lá numa roça, na Pedra Branca, todo mundo junto, eles eram tão pequenos, nós também.
1: Ah, tá vendo? Isso, na Pedra Branca.
3: Aham, sabe, viu lá?
1: Viu, pai?
0: É. E a Dilaci, você conhece?
1: Quem?
0: A Dilaci? Da Pedra Branca?
1: Não.
0: Dá uma dica pra ele aí, de, que vai conhecer.
3: Não.
0: Então, tá bom.

0: Vamos lá então. É, qual a fruta que é venenosa? Hein? Qual a fruta que é venenosa?
1: Caju, não. Se ele falar caju, é venenosa, não.
0: Errou!
2: É lamentável.
0: Depois desses sem comentários. Oh, fala pra mim, qual o animal que não engravida? Chico, Vito. Nicolau.
1: Oi. Vai falar. É a preguiça.
0: Preguiça? Claro que preguiça engravida. Ela tem preguiçinha.

0: Ô Chico, e abraço, você vai mandar pra quem?
1: Abraço eu vou mandar pra
0: Chico Vitor.
1: Pra Eva, Mário Chão, Eva Fabiano.
0: Sim.
1: Mário Chão. E eu vou mandar pra Vidaiada, que não posso falar nome, né?
0: Sim.
1: Você já sabe mais ou menos que a Vidaiada dá pra encher um caminhão.
0: Ah, dá pra encher um caminhão e uma carroça.
1: É,
0: eu, é muita vitalhada, né?
1: Se eu for falar nome por nome aqui, aí vai. Vai complicar seus problemas.
0: Vai complicar mais ainda, não vai?
1: Vai complicar mais.
2: Então, Misto Quente, apresentação.
0: Então, beleza, meu amigo. Um grande abraço pra você, Chico. Chico Vitor. Some não, tá, meu querido? Não some não. Valeu?
1: No próximo eu digo de novo.
0: Isso, menino. Tamo junto aí, então. Um abraço na boquinha.

0: Beleza, beleza. Você ligado aí na Alcance FM, telefone não para, Rádio Alcance, bom dia. Fala, pergunta quem tá ligando, Célia, vamos ver. Você é locutor agora.
1: Rádio Alcance, bom dia, quem tá ligando?
2: Bom dia, Célia.
0: Aê? É o Bial!
1: Não acredito, não.
0: Fala com ele, Célia, faz a pergunta pra ele aí.
1: Eu não sei, fez uma pergunta boa, você não dá nada. Eu atendeu sem danado, já pensou?
2: Muito obrigado, Sérgio,
1: você é
2: demais, tá?
1: Você também, muito bacana, mas já tem sua família, tá, meu filho? Isso aí é maravilhoso. Obrigado, tá? Boneca, faz uma pergunta pra você, tá?
2: Valeu.
0: Ô, Bia.
2: Oi.
0: Pelado hoje lá no tapetão, tá?
2: Hoje eu só vou assistir.
0: Ah, hoje você vai só assistir, beleza.
2: Ah, hoje tá pra mim não, cara.
0: Então vamos lá. Vamos lá, então. Tá. Você vai falar pra mim o seguinte, qual é a metade... qual é o dobro de 4,5 mais 4,5?
2: 9.
0: Não, o dobro.
2: 17.
0: Isso, Abiá. Errou! Abiá, agora fala pra mim então, qual o animal que não engravida?
2: Rapaz,
0: sem ser o Nicolau.
2: Eu pesquisei aqui, não tem jeito não.
0: Hein?
2: Eu já pesquisei aqui, não tem jeito não.
0: Ah, mas tem.
2: Eu ia pensar que é a mula, mas não é, ué.
0: É, mas não é não, é. E abraço, você vai mandar pra quem?
2: Um abraço para essas filhas maravilhosas que estão tá aí aqui. A dona
3: Tatá
2: e a
3: Félia,
2: valeu?
3: Obrigada.
1: Oh, obrigado.
3: Obrigado.
1: Bom pra você.
3: Eu também, tá?
0: Aí, valeu, Bia. São pessoas, três guerreiras.
3: Entendeu? Graças a Deus, isso mesmo.
2: Boneca.
0: Oi.
2: E o Mauro também tá fazendo aniversário. Hoje é uma pessoa muito gente boa, tá?
0: O Mauro tá fazendo aniversário, cara. Show de bola.
2: Felicidade pra ele.
0: Valeu.
1: Romildo.
0: É o Romildo Sabiá.
1: Mas eu falo é Romildo.
0: Pai do,
1: né?
0: do Ramon, da. Como é que sua menina chama? Vasquilha?
2: É Pamela.
0: Uhum. É porque ele é muito vascaíno, eu achei que ele ia colocar o nome da menina de Vasquilha.
2: Bia,
0: é isso aí.
4: Depois desses sem comentários.
2: Boneco, tudo bom pra vocês aí.
0: Valeu, Bia, um grande abraço, tá? Valeu, Bia. Tudo de bom aí, garoto. Até mais. Tudo de bom, né?
2: Também, garoto. Tchau.
0: Valeu, tchau, tchau. Ô, Mauro. Cadê o Mauro?
5: Chama o Mauro aí, que eu preciso do Mauro aqui agora. Vamos fazer aqui uma despedida de vocês, né?
1: É.
5: Tá faltando 10 minutinhos para o meio-dia.
1: Tem que fazer almoço.
5: Vamos despedir, fazer um sorteio aqui rapidinho. E meio-dia tem que encerrar o programa.
1: Eu tenho que ir embora. Correto? Também eu tô chegando.
5: Tem horário político hoje, dona Dadá?
3: Hein?
5: Hoje tem horário político? Não, né?
3: Não, hoje não tem não.
5: Hoje não tem não.
1: Acabou isso.
3: Hoje não.
5: Estou perguntando para a dona Dadá. Ô Mauro, chega aqui, Mauro. Agora nós vamos fazer aqui uma homenagem ao Mauro. O Mauro, vamos cantar um parabéns pro Mauro aqui, ó. Parabéns diferente para o meu amigo Mauro Moscardi.

0: Muito bem, Mauro. O Mauro que está fazendo aniversário. Parabéns, Mauro. Né? E parabéns, você mereceu renascer. Bacana, né? E que os anjos do céu te conduzam no caminho da fé.
1: Isso mesmo, né?
0: Né? Olha que bacana, que coisa linda, né?
1: Linda essa música.
0: É.

0: estrada do bem, ela tem dificuldade,
1: tem,
0: viu?
1: É difícil demais.
0: Você tem muita paulada, mas no final é outro nível, tá?
1: Compensa,
0: no
1: né?
0: No final é, é bacana demais, né? E é acreditar aí que Deus está sempre com a gente, né?
1: Nunca
0: não abandona nós nunca, né?
1: Na hora nenhuma.
0: É, é o Senhor de todo o universo, está sempre com a gente. É isso?
1: Na hora nenhuma abandona a gente, né?
0: Com certeza, né? Vamos lá.

0: começa então. Fala pra mim do 1 ao 17. Vamos começar com a Dilaci. Dilaci, do 1 ao 17, valendo, sabe o quê? Um frango morto da Avícola Tocantins.
1: 12.
0: O 12 saiu para o Chico Vitor. Oh. Faturou um frango morto. Você já comeu frango morto, Dilaci?
1: Sim.
0: Já? E tudo que morre vira cadáver, né? Então você já comeu cadáver?
1: Não.
0: Vamos lá. Agora vamos lá aqui. É, uma caixa de bombom passando lá pra Dona Dadá. Dona Dadá, valendo do 1 ao 17, menos o 12. Escolhe o número aí. Vamos ver quem vai faturar uma caixa de bombom.
1: Número 1.
0: Hein?
1: Número 1.
0: Número 1? Ah, Luzia do Beija-Flor. Luzia Lizinha faturou uma caixa de bombom do supermercado Oliveira e Filho.
1: Uma ajuda.
0: É. Agora valendo 1 metro de linguiça, né? Vocês não quiseram. Quer ganhar 1 metro de linguiça, Mauro? Não? Ah, eu também quero 1 metro
1: quero.
0: De linguiça. Você também?
1: Quero.
0: É, você já falou que gosta de
1: até
0: linguiça.
1: Inteira,
0: né? Vamos lá então, Célia Égua Véia. 1 metro de linguiça do 1 ao 17, menos o 1 e o 12.
1: 15.
0: Quem faturou foi a Rose do São Gabriel.
2: Viu?
0: Faturou 1 metro de linguiça,
2: ela falou,
0: rapaz.
2: Me conhece, tá vendo?
1: Mas foi bom demais.
0: Bom demais.
1: Muito bom.
0: Agora, pra nós despedir, vamos começar despedindo então com a Égua Véia. É, a sua despedida, né? As suas condolências finais. Você sabe o que é condolência?
2: Não inventa não, tá?
0: Dadá tá rindo o tempo todo de hoje.
2: A Neira até chorou, né?
0: Pois é.
2: Aqui, que eu quero, né? Agradecer a Deus, né? Por esse momento isso. Estar aqui, né? E aniversário do Mauro.
0: Parabéns mais uma vez pro Mauro.
2: Agradecer o Sênia e, né? Que essa... fez um convite para trazer com o Maradá, eu chamei de lá se não viemos.
0: Sim.
2: Eu quero agradecer a todas as pessoas também, né, que teve esse carinho com nós, falou com um de nós. É. E para todo o pessoal que ouve a Rádio Alcance, todo lugar, tá? Um grande abraço. E até outro dia que nós vim para cá de novo.
0: Isso,
2: se
0: vem
2: Deus
0: sim.
2: Quiser.
0: Vocês gostou?
2: Nossa, bom demais. Tá?
0: Ah, se gostou, pode voltar.
2: Passou muito rápido a hora.
0: Você já tem carteirinha carimbada
2: já.
0: Aqui, né?
2: Deus te ilumine você também, tá?
0: Amém,
2: Nossa
0: minha
2: Senhora,
0: querida.
2: Te proteja você,
0: Amém.
2: Tá?
0: Que assim
2: todos
0: seja.
2: Todos os sua vida. E todos os pessoal que né, estão que ouvindo, todas as pessoas que me ajudaram no mesmo momento difícil que eu tive, né? Eu quero agradecer a Lucinha e que me acompanhou e todas as pessoas que me acompanhou, que são muitas pessoas, mas mais difícil sim. Que eu tive. Eu só tenho a agradecer a Deus, gratidão e gratidão mesmo. Tá? Que eu nunca esqueci do que fizeram para mim, as orações que rezaram para mim, e eu tenho muita gratidão para esse pessoal todo, que assim, a oração tem muita força, né, boneca?
0: Com certeza.
2: E uma coisa que eu falo também, quando a pessoa estiver começando essa etapa que a gente passou nós três aqui, não desanima não, vai na fé, porque Deus não faz, Deus é tão poderoso e Jesus é tão misericordioso que não faz, dá vitória, você pode ter certeza. A batalha é grande, mas a vitória é certa, tá? Que sim. Deus ilumina todo mundo. Fique com Deus e um abração para todo mundo, tá bom?
0: É, a gente vê assim, uma parte espiritual. Eu conheço uma pessoa que tem um conhecimento muito grande. Ele disse uma vez para mim que o câncer, ele às vezes vem na pessoa para curar a alma. Só que às vezes o corpo padece.
2: É verdade,
0: né?
2: Verdade. Tem que ter muita fé, muita
0: então
2: fé.
0: Então é isso aí. Não é mesmo?
2: É verdade, né? A gente tem, né? A gente, graças a Deus, a gente brinca, mas a coisa não é fácil, tem que ter muita fé no Senhor, porque se a gente não tiver fé, desanima no meio do caminho, mas não pode desanimar no meio do caminho, só segurar na mão de Deus e ter fé e ir em frente,
0: sim,
2: né?
0: Sim, com certeza, Sérgio.
2: É.
0: Vamos, né, com a nossa irmã Dadá.
1: Amém.
0: Isso. Né, Dadá?
1: Isso.
0: Seus cumprimentos finais.
2: Só agradecer.
0: O que a senhora achou daqui? O que a senhora gostou do convite? Pode falar aí.
1: Muito bom. Foi igual eu estava falando. Fiquei mencionado em um lugar que eu nunca vi. Deus mostrou para você, mostrou para a Marcela, mostrou para o compadre Mauro para me trazer aqui com seus pedidos. E vim, fiquei mencionado e estou.
0: Opa!
1: E vou ficar mencionado até chegar em casa também, a mesma coisa em casa.
2: Tá vendo?
1: É, porque eu mencionar também é muito bento, muito abençoado, né? E igual eu estava falando também, se a pessoa é, aí do assunto, eu vou virar para o mesmo que eu ia falar, né? Aí se a pessoa é magro, igual a com Marcela está falando, ele padece no corpo e na arma. Se a pessoa tiver fé, o outro não sofre como porque fazer a pessoa sofrer. Então a pessoa desabafa, que é muito melhor, é até para a saúde e a força, né? É isso que eu queria falar. Graças a Deus. Ficou muito emocionado em botar falando também com os quatro que não estavam saindo da minha atenção.
0: Nossa,
1: os
0: bacana.
1: Quatro, tudo muita quantidade.
0: É muito quatro que tem por aqui, né?
1: Uhum. Aí eu tô olhando lá, aqui tá me chamando a atenção. Eu olho para aqui, ali tá me chamando a atenção.
0: É o 104 ali, chamou a atenção dela, né?
2: Ela nunca veio na rádio,
1: tadinha,
2: né? Bom,
1: nunca vi. Mas me mencionou demais, até aqui, ó. Me chamando a atenção, me pondo mencionada, com tudo.
0: Nossa, bacana, hein?
1: O que você fez para mim, que o Mauro fez, com Marcela.
2: Tá vendo?
1: Nossa, aqui. A gente pondo na cabeça, é bonito demais, hein?
2: Obrigado, comandante.
1: Muito bonito.
0: Essa mulher é milionária.
2: Eu tô sendo senhora de coração aqui, Tati.
1: É. Eu
2: é maravilhosa.
1: Sei, eu sei. Você não se conhece um Deus de menino, né?
2: É.
1: E que nossa senhora, eu sei. Muito bom mesmo. Foi muito bom, viu, Boninha?
0: Valeu,
1: Deus,
0: dona
1: Deus que abençoe você, abençoe nós também, o compadre Mauro, com o Marcelo.
2: Amém.
1: E aqui a rádio, aqui na rádio também, fica as bênçãos de Deus, a Nossa Senhora.
0: Que assim seja. Amém.
1: Amém. Amém. Amém. Ah, isso Amém. Mesmo. É, graças a Deus. Eu falei aqui, tá?
0: Oi?
1: Que nós falamos. Guarde tudo, fica com
0: Tá bem. Guardado já.
1: Vocês também, viu?
0: Já tá guardado. Um abraço aí pro seu Niceia, tá ligado aí com a gente também. Seu Niceia lá no Trevo de Tocantins. De Laci. Seus cumprimentos finais.
3: Aqui eu tô sem palavras.
2: Já tá
3: emocionada. Gratidão mesmo, do fundo do coração, tá? Pra, assim, agradecer a você por ter me dado a oportunidade de vir aqui com as minhas amigas, né? Com o Mauro, que, né, sem palavras, o Mauro é um irmão para mim, que Deus
2: Obrigado,
3: continue abençoando a vida dele, que ele tenha muitos anos de vida, que é uma coisa do coração, que, né, só Deus sabe a amizade que eu tenho, né? Por todos
0: Sim.
3: vocês.
0: Sim.
3: Enfim, é gratidão por tudo, por Deus ter me deixado aqui até hoje. E eu espero que Deus me conceda, né, um bom tempo, sabe? Para mim viver nessa vida, né, abençoada, que eu amo. Muito obrigada.
0: Beleza.
3: Gratidão. Um bom final de semana para todos.
0: Obrigado.
1: Não, tá de nascer. Não perder nada. Tem que falar, deixar tudo claro, bonito aqui na rádio, acho que é o CFM.
3: Exatamente.
0: Beleza, beleza, né? E vamos então, né? Quinta-feira tem mais programa, né? Às 7h40 da noite. Tem um misto quente aqui com o Boneco Bal, é? Eu volto quinta-feira agradecendo os nossos apoiadores, agradecendo você, ouvinte. Você que ligou aí, tá sempre ligado, ouvindo, né? Pessoal de Dores do Turva, Dona Hilda, a galera toda lá ligada com a gente, né? Muito obrigado aí pela audiência, né? E também a Zilminha. Zilminha tava ligada. Vamos ver aqui.
4: Bom dia, Felipe.
0: Bom dia. Tudo bem?
4: Eu tô ouvindo a rádio, que está badando no clima. Eu tô ouvindo a série contando a história da vida dela aí. É... Eu conheci a Célia lá no Santo Isabel, lá no hospital. Eu estava lá de acompanhante com a cunhada minha, e nós conversamos lá. Aí ela estava passando por um momento muito difícil da vida dela, porque ela tinha feito uma cirurgia nas mamas. Aí, mas mesmo assim, com todo o problema que ela estava, sabe, com o sofrimento, ela sempre assim, nessa alegria que ela é assim. Aí eu gostei muito dela, conversei com ela lá no hospital e tudo. Aí depois de 5 anos, a Célia chegou aqui com você aqui em casa, na casa da minha mãe, chegou aqui. Aí que nós fomos se encontrar de novo, depois de 5 anos.
2: Foi mesmo.
5: Aí você chegou e perguntou eu assim, você conhece a égua velha? Aí, não é que eu já tinha conversado com ela e conheci ela mesmo.
0: Na época você conhecia, ela era mula ainda, agora virou égua velha. Valeu, valeu. É a Zilminha, a Roseli, o Tessa, a Dona Hilda, a Renata, a Zilminha, também a Rosineia, Vaguinho, galera toda aí ligada aí com a gente, né? O Zé Carlos Bahia também tá ligado.
6: Um abraço na boquinha.
0: Um abraço, é novo, abraço na boquinha. É, o Zé Carlos ligado com a gente.
7: Aqui, meu amigo Boni, fala uma coisa, você já conseguiu uma tarefazinha pro meu primo Valtinho?
0: Ah, não, vamos arrumar uma tarefa pra ele.
7: Até às 5, né? Mas na realidade tem que deixar uma hora extra todo dia pra ele.
0: Beleza, beleza. Vamos arrumar uma tarefa pro Valtinho, sim, com certeza. Galera ligada com a gente, muito obrigado a todos pela audiência. Vou ficando por aqui. Eu volto quinta, 7h40 da noite com o Misto Quente. Agradecendo a você ligado, agradecendo pela audiência. Que Deus abençoe a cada um de vocês. Um beijo de luz em cada coração. Agradecendo ao Divino Mestre, o Senhor Jesus, governador desse planeta Terra. Obrigado, Senhor, por permitir mais uma vez esse momento na minha vida, na vida de cada um de vocês, sintonizado nessa frequência, energia positiva. Um beijo no coração de todos. Que Maria Santíssima cubra com o manto sagrado, que chegue até você, até a sua fé, essa bênção que eu peço, que Deus abençoe cada um de nós. Fiquem com Deus, porque com Ele eu também.

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17: Meio-dia e 11.
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3: Então nós vamos, neste momento, dar início ao nosso estudo nessa tarde de sábado. Vamos formar a nossa grande corrente, nossa poderosa corrente fluídica, de pensamentos positivos, das nossas melhores vibrações, das nossas melhores energias, irmanados no mesmo ideal, confiantes no poder soberano, no poder divino, no poder maior que nos sustenta, que nos dá todo amparo, todo suporte para nós realizarmos essa caminhada maravilhosa que nos propusemos a fazer em direção a uma situação melhor da qual estávamos antes de vir para cá. Obrigado, Senhor Jesus, pelo dom da vida. Obrigado, mestre querido, por mais este dia, essa oportunidade maravilhosa que temos de construirmos a nossa caminhada, o nosso futuro com o suor do nosso rosto. Obrigado, mestre querido, por essa oportunidade maravilhosa que temos de estarmos aqui divulgando a doutrina espírita, divulgando a doutrina dos Espíritos, a doutrina consoladora. Obrigado, mestre querido, e que neste momento possamos iniciar o nosso programa espírita nos microfones aqui da Rádio Alcance FM. Que assim seja.
4: Que assim seja.

0: Como é que vai?
1: Sejam bem-vindos. Beleza pura?
0: Beleza
1: Estamos
0: pura.
1: Aí.
0: Sintonizados.
1: Sintonizados. É, aí, ligadinhos aí no, na atenção aí, com a atenção dos nossos irmãos radio-ouvintes, a quem nós desejamos uma excelente tarde nesse sábado maravilhoso.
0: Dia de descansar, de refletir um pouquinho sobre as verdades de nosso Senhor Jesus Cristo e nosso Criador Deus, né?
1: Isso aí, uma parada, uma pausa na correria do dia a dia, né? No finalzinho de semana. Desejamos um excelente final de semana a todos que estão nos ouvindo, né?
0: E o que, que a gente tem de bom para hoje?
1: Oh, Bruno, nós temos aqui hoje algumas perguntas do Livro dos Espíritos, porque o Livro dos Espíritos é a nossa a diretriz maior, né? Com ele que nós vamos nos esclarecendo, né? Ele traz para nós a pergunta 218 sobre as ideias inatas, né? Aquilo que nasce, que vem com a criatura, né?
0: Opa.
1: As ideias que nascem com ele, né? Então, tem esses esclarecimentos, tem essas ponderações aí, essas explicações, né, sobre as ideias inatas no espírito encarnado. Pergunta 218. Encarnado, conserva o espírito algum vestígio das percepções que teve e dos conhecimentos que adquiriu nas existências anteriores?
0: Opa, traz já alguma coisa?
1: Isso, já que nós não fomos criados agora, viemos de existências anteriores, então a gente traz alguma coisa de lá, né? Olha só que pergunta bacana. Então ele guarda vaga lembrança que lhe dá o que se chama ideias inatas, né? Vaga lembrança das existências anteriores.
0: Sim.
1: Coisas que o marcaram, que o impressionaram, né? Aquelas
0: vivências anteriores,
1: experiências marcantes, né? Isso fica repercutindo, né? Ressoando no seu íntimo, e alguma das gavetas da sua mente mantém guardado, né? E numa nova encarnação isso vai de alguma forma se exteriorizar, porque impressionou tanto, né? Então ele guarda uma lembrança dessas questões. Lugares onde passou, isso é muito comum, né?
0: Sim.
1: O déjà vu.
0: O déjà vu, né?
1: Déjà vu. A pessoa tem certeza que teve naquele lugar ali.
0: Não lembra quando, nem como.
1: É, mas aquilo aflora a mente quando ele vê, né? Não dá nada para acontecer isso.
0: Sim.
1: Com muita frequência. É. Então, na letra A. Não é, então, quimérica a teoria das ideias inatas? Quer dizer, não é nenhuma invenção, não é nada real? Tem alguma coisa de verdade? Não. Os acontecimentos adquiridos em cada existência não mais se perdem. Liberto da matéria, o espírito sempre os tem presentes. Durante a encarnação, esquece-os em parte, momentaneamente. Porém, a intuição que deles conserva lhe auxilia o progresso. Se não fosse assim, teria que recomeçar constantemente. Em cada nova existência, o ponto de partida para o espírito é o em que, na existência precedente, ele ficou.
0: Valtinho, só essa pergunta e resposta dá três programas.
1: Sim.
0: De tão profundo que é a pergunta de Kardec e a resposta, né, do espírito de verdade. Então, se traz alguma lembrança inata na mente de uma encarnação passada? Vamos refletir um pouquinho sobre isso aí. Os pais, principalmente, que vão ser muito utilizados nos exemplos para poder trabalhar essas ideias. Vamos partir do pressuposto que não existe reencarnação. Só existe uma vida. E essa é a nossa primeira vida. Nasceu, é bebezinho, nenenzinho, tá bonitinho, tá zerado. Como é que você me explicaria, então, Valtinho? Como é que as pessoas me explicariam? Um caso, por exemplo, de uma mãe que tem gêmeos univitelinos, o mesmo DNA. Não muda nada. Às vezes, nem a mãe, nem o pai sabe diferenciar quem é quem. E aí eles vêm com uma personalidade tão diferente.
1: Distintas demais.
0: Como que pode ter essa personalidade diferente? Se o DNA é igual, se os pais que ensinaram algo para um ensinou o mesmo para o outro. Amou um de um jeito, amou o outro do mesmo jeito. Às vezes, nas vivências dessa encarnação, até vestir igualzinho eles se vestiam. Que um viveu, grande parte o outro viveu igual. E mesmo assim, são tão diferentes.
1: Isso ocorre com muita frequência.
0: A ciência não consegue explicar. Porque a nossa personalidade não é fruto somente das questões de uma vida, ou do DNA, ou da nossa criação. Nós trazemos das vidas passadas as nossas vivências, a nossa carga. E às vezes se acessa essas memórias. Alguns casos sim, outros não. Por que que na grande parte das vezes nós não acessamos? Na grande parte das vezes nós não lembramos das vidas passadas. Porque o esquecimento, ele é o convite de Deus para a renovação. Ninguém renova se não parar de olhar para trás. Então, o esquecimento é uma dádiva divina. Só que às vezes o espírito conserva no seu psiquismo algumas ideias que são muito importantes para ele. Vou dar um exemplo para vocês. Tem um garotinho na internet, muito bonitinho, né, Valtinho? Você sabe quem que eu tô falando? Aquele menininho que ele já tem uma capacidade ali voltada para medicina, ele estuda muito, os seguidores mandam pergunta para ele fala do diagnóstico. É claro que muito do que ele sabe já é um processo de estudo, por mais que ele é muito novinho, 6, 7 anos, se não me engano, acho que ele não tem isso tudo. É fruto do estudo dele nessa encarnação. Mas aquele desejo dele estudar sobre medicina, aquele acesso ao conhecimento da medicina, vem de encarnações passadas.
1: Ele tem a bagagem. Já.
0: Da bagagem que ele traz.
1: É isso.
0: Traz dessa bagagem. Então, todos nós temos essa bagagem, lembrando ou não lembrando. Quando não é ideia inata, como estava na pergunta, como é que pode transparecer em nossa personalidade, em nossa vivência, a nossa bagagem da encarnação passada? Uma coisa que nós chamamos de tendências.
1: As tendências instintivas.
0: As tendências, elas são marcas. Então nós já viemos com tendências. Alguns têm tendência ao uso do álcool, ao uso do cigarro. Outras têm tendência ao roubo. Alguns têm tendências, tendências nem sempre são más, podem ser boas tendências também. E aí, onde entra o papel do pai e da mãe neste processo? Porque se Deus te entregou aquela reencarnação, te entregou aquele espírito, é que é para você guiá-lo no melhor caminho possível, domando as más tendências.
1: Aliás, esse é o objetivo da criatura encarnada, né? O verdadeiro espírita, consequentemente, né, um verdadeiro religioso, seja que qualquer que for a sua escola religiosa, né? A religião entra como um instrumento para a criatura utilizar ela, no sentido de domar as suas más tendências.
0: Exatamente.
1: Né? Nesse sentido. É assim que se reconhece um cristão, porque ninguém está pronto. A gente é diferenciado naquilo que a gente faz o esforço para a gente melhorar.
0: Isso.
1: Né? Melhorar. Então, eu evito, mas então, a vontade de fazer uma fofoca de alguma coisa que eu sei de alguém. Né? Então, se eu conseguir ficar com a boca fechada e não falar aquilo para frente, eu terei dado um grande passo.
0: Um grande passo, né? Como cristão.
1: É, exatamente.
0: Porque Jesus disse, né? Não atirai né, a primeira pedra, aquele que não tem pecado, né?
1: Pecado,
0: então, e todos nós temos.
1: Então, assim, isso aí é uma prova que tendência nós temos. Ou más ou boas. Né? Todos nós temos. Aquele que continua fazendo, se acompraz em cometer essas atrocidades que a gente tem, esses criminosos, né? Eles estão seguindo o remitente naquilo que eles começaram. Né? Muitas vezes você vê um jovem, tem a idade, ele tem um poder de comando, e vai lá, vai cá um chefe de quadrilha, é um criminoso pronto já. De onde que ele trouxe essas tendências?
0: Isso, esse conhecimento.
1: Esse conhecimento, esse carisma para fazer o outro acreditar, né, seguir as suas instruções. Né? Então, isso vem dessas tendências instintivas que ele nasceu com isso.
0: E vem também numa coisa que nós chamamos de talento, e alguns chamam de vocação. Né? Às vezes a pessoa é muito talentosa para música, desde muito cedo, é um ótimo pianista, é óbvio que tem que treinar, etc. Então, mas desde muito cedo já se destaca naquela área, porque é uma bagagem de vida anterior.
1: Isso. Ele desenvolveu essas habilidades numa existência anterior. Né? Profissionais, tem pessoas que têm uma habilidade de naquela profissão que ele está ali, ele, né, opera verdadeiros milagres. Né? A gente vê muito isso aí, da pessoa ficar cada vez mais competente naquilo que está fazendo, com uma facilidade. Às vezes o outro peleja, a gente tem uma dificuldade de fazer alguma coisa e conseguir acertar um carinho, o outro já vive acertando naquela situação.
0: Desde muito cedo, né? Alguns casos a espiritualidade manda esses irmãos com essa bagagem e com esse acesso a essa bagagem, por exemplo, no campo da medicina, para se tornar um médico capaz de construir um novo procedimento para trazer progresso para a humanidade, para os seres humanos, para diminuir a dor, para maximizar o processo de tratamento contra as doenças. Então, essas memórias, essas vivências, elas nos acompanham. Quando são ruins, devemos domá-las. Isso. Quando são boas, nós devemos maximizá-las.
1: É, exatamente, para tentar beneficiar o maior número de pessoas. É. Né? Então, é muito bacana isso, né? Em cada nova existência, o ponto de partida para o espírito é o em que na existência precedente ele ficou. Quer dizer, houve uma interrupção do intervalo entre as encarnações, né? Ele volta para continuar a caminhada.
0: Sim.
1: Não é dado nada pronto para ninguém. Aí que está a grandeza da justiça divina.
0: É, assim.
1: É, você
0: que nós que construímos.
1: Nós é que construímos.
0: E não regredimos.
1: Não.
0: Não se regride.
1: É.
0: Às vezes as pessoas, né, falam assim: ah, fulano é tão baixo. Não deveríamos falar, mas tão baixo, às vezes, uma análise, que ele está regredindo. Não, não se regride.
1: É.
0: Se você se encontra num patamar inferior, se tem algum irmão num patamar inferior, pode ter certeza que nas encarnações passadas era mais baixo e inferior ainda.
1: É.
0: Nós não regredimos. Aquilo que construímos em nós permanece em nós. Por isso que o reino de Deus é construído no coração da criatura humana. Porque cada tijolinho moral que nós colocamos nos nossos corações para a construção do reino de Deus não é derrubado jamais.
1: É. E a grande lei da evolução, que arrasta todo mundo, né? As pessoas podem resistir, mas até um certo ponto. Mas, em determinado momento, ele vai ser arrastado por essa corrente, esse fluxo grandioso que é de cima para baixo, né? Que faz com que todos evoluam. Chega um ponto que a criatura mesmo contra a vontade dela, se ela não quiser, ela é arrastada para um passo adiante.
0: Sim.
1: Né? E não lhe falta condições para isso. O próprio entorno as coisas que estão, os recursos que estão às mãos, nos influenciam para isso. Né? A tecnologia toda aí, a nossa. É tudo para que a gente, convidando a gente para um passo à frente.
0: É, isso entra, sabe, esse tudo ser para nós evoluirmos e melhorarmos, entra numa questão muito profunda, Valtinho, que é a seguinte: a carne, nós estamos em um corpo de carne para o crescimento divino, para a evolução. E essa carne é também um carvão milagroso que absorve os resíduos de sombra que nós temos. Isso é muito profundo. Olha só o que se trata essas bagagens de encarnações passadas. Você para o seu carro no estacionamento e lá tem outros 500 carros. Vem alguém e bate no seu carro. Por que no seu carro? Coincidência? Não, não é coincidência. Porque você carrega no seu perispírito um imã que você construiu nas encarnações passadas, que você deu prejuízo às pessoas, então esse imã atrai que você tome prejuízo. Por isso que tem pessoas nessa encarnação que tenta às vezes ter riqueza material e não consegue. Às vezes é esforçadíssimo, inteligentíssimo e não consegue. Por quê? Porque essa encarnação é para depuração, é para regeneração, está expiando para poder melhorar-se. Isso é mais profundo. Olha só, Valtinho, estava estudando para poder vir aqui falar para os nossos queridos ouvintes, né? E aí, tratando sobre esses resquícios das encarnações passadas, o Haroldo Dutra Dias, recomendo que pesquisem sobre ele no YouTube, quem tiver afim de conhecer um pouquinho mais sobre a doutrina espírita, ele é um representante espírita mineiro, tem muitas palestras no YouTube, e ele dizia assim, esse imã, Valtinho, das encarnações, ele pode atrair tanto vivências boas quanto más, porque a dor, ela é um convite para renovação, ela é um remédio. Às vezes a gente fica doido que Deus tira a dor da nossa vida. Mal a gente sabe que a dor é o remédio, que a dor é o processo da cura. E esse imã, ele funciona assim. Ele deu esse exemplo, também achei interessantíssimo, quis trazer para vocês. Ele disse que às vezes um carro capota e tem 4 pessoas dentro do carro, Valtinho, e apenas uma pessoa morre, uma pessoa desencarna. Será que é coincidência? Será que a providência divina, que Deus, na sua absoluta justiça e bondade, cochilou e deixou aquele indivíduo desencarnar? Claro que não. É porque das encarnações passadas, nós trazemos ideias, nós trazemos bagagens e compromissos. Então, às vezes, um jovem desencarna num acidente automobilístico e nós do olho material terrestre olhamos para aquilo acreditando que o início é o berço, que o final é o túmulo e criamos uma revolta contra Deus porque tirou o meu garoto, porque tirou o meu filho nesse acidente, porque isso foi injustiça comigo. Dentro do Espiritismo, o Consolador Prometido é dito a nós que esses irmãos, eles têm que passar por esses processos. É claro que se eu subir na minha moto e acelerar 160 por hora bêbado, a chance de atrair para mim esse destino, ele é muito grande. Agora, aquele indivíduo estava atravessando a rua, era tão cuidadoso, não viu como conta, né, Valtinho? Já contou o nosso amigo espírita, o... sempre esqueço o nome dele, que a gente foi em Ubá assistir a palestra dele. Falcone. Que a mulher dele era muito atenta ao atravessar a rua. Um dia ela foi atravessar, atravessou com o sinal aberto. Não era o momento dela atravessar, veio a Kombi e bateu. E ela desencarnou. Por que isso? Porque estava no processo da encarnação dela. Era o carvão milagroso. Por quê? Eu não sei dizer. Aí é com Deus. Por que que às vezes uma morte de acidente, o que que ela ajuda no crescimento do espírito? Eu não sei. Agora, sei até onde estudei, que as pessoas que estavam na conduta correta e mesmo assim teve aquilo que nós chamamos de tragédias, na verdade, é o convite de Deus. E nós não, para reparação, e nós não devemos jamais entrar num quadro de revolta, né, Valtinho? Sim. Porque ao nosso lado tem o amparo de Deus e dos seus anjos que nos amam. Então, às vezes, o pai ou a mãe diz assim, perdi o meu filho, é uma dor sem fim. Não é sem fim. Não é sem fim. Deus não manda a dor sem fim. Deus não manda a dor sem motivo. Essa dor tem fim, sim, meu irmão e minha irmã. Esse fim é no momento do reencontro. É quando você for para a verdadeira vida, a vida espiritual, e lá você vai reencontrar o seu filho querido, a sua filha querida, o seu pai, a sua mãe, porque essa dor tem data marcada, porque todos nós já viemos com um bilhete marcando a nossa chegada e a nossa saída. Nós não sabemos quando vamos sair, né, Valtinho? Mas que está marcado lá, está marcado. E Deus é soberanamente justo e bom. Ele não permite injustiças. Então devemos confiar sempre, sempre nos processos trazidos por Deus e pela providência divina na nossa vida. Não é fácil, não. Não é fácil, não. É difícil, mas com Cristo o jugo e o fardo ficam mais leves.
1: Então, a próxima pergunta, vamos para ela então, que ele diz assim, grande conexão deve então haver entre duas existências consecutivas? Quer dizer, uma após a outra, né? Logo após a outra. Ele responde, nem sempre tão grande quanto talvez suponhas, dado que bem diferentes são, muitas vezes, as posições do espírito nas duas, e que no intervalo de uma para outra, pode ele ter progredido.
0: Isso?
1: É.
0: Estamos aqui para isso.
1: É.
0: Por isso, Valtinho, que às vezes é uma grande besteira, a pessoa descobre a doutrina espírita, descobre que existem encarnações. Ela fala, então eu já vivi mais de uma vez? Viveu? Não, então eu vou fazer a regressão de vidas passadas para descobrir quem eu fui. Para quê?
1: É.
0: Né, Valtinho?
1: É.
0: Para que eu vou querer saber quem eu fui? Se a minha melhor versão, se a nossa melhor versão é quem nós somos agora.
1: É, isso que interessa. É.
0: Remexer no passado para quê?
1: É.
0: Se Deus mandou esse esquecimento, propósito tem.
1: É. Igual ele falou em consecutivo, que às vezes a pessoa quer saber o que ele foi na última. Enquanto, na verdade, ele não sabe em qual que ele progrediu mais, qual que foi mais marcante para ele. E também nenhuma utilidade tem isso, como você acabou de falar. O que importa para o espírito é a vivência atual. A atual existência nossa é o resultado de todas as demais.
0: De todas as demais vivências. Se você não está num processo que você considera reencarnação, na encarnação, você não considera que está muito bom, pode ter certeza que a espiritualidade amiga mandou o melhor que ela podia mandar para você.
1: Se fosse mandar o que você merecia...
0: Nossa Senhora, não aguentava, não.
1: Eu, né, digo de cadeira, com certeza estaria numa situação muito pior.
0: Muito pior.
1: Mas como eles dão sempre acréscimo de misericórdia, ajuda esse coitadinho aí, não dá mais um cadinho.
0: A gente vai martelar, né, Valtinho, nesse programa, acréscimos de misericórdia, até o pessoal aguardar.
1: É verdade, acréscimos de misericórdia. 219. Qual a origem das faculdades extraordinárias dos indivíduos que, sem estudo prévio, parecem ter a intuição de certos conhecimentos, o das línguas, o do cálculo, etc.
0: Isso,
1: né? Falar do crítico lá, né?
0: Isso.
1: É, crianças ainda em tenra idade, discursando, né, com uma oratória fabulosa, outro resolvendo cálculos matemáticos dentro de segundos, né?
0: Alguns, às vezes, têm uma timidez maior,

0: defeitos, as suas tendências permanecem.
1: Exato, Valtinho, isso é muito importante para a doutrina espírita, gente. É. Vocês não fazem ideia.
0: Daí a diversidade de caracteres das pessoas. Às vezes, uma pessoa rica, milionária, é uma pessoa de fácil acesso, todo mundo chega com a...
1: Tem uma humildade ímpar, um coração benevolente.
0: É. E outras vezes, morando lá num canto, lá num caseiro.
1: Na dificuldade material, é de uma arrogância, de um orgulho.
0: Azul de um rei inglês, de um lorde inglês.
1: Exato. Porque numa encarnação passada, foi mesmo. E conservou essas características. Mas para nós isso é muito importante entender que a carne é a vestimenta e muda, mas o espírito não. Porque tudo que nós construímos, meus irmãos, é através de muito esforço, é através de muita abnegação, de muito não, de dizer muito não para os nossos desejos e vontades que não são lícitos. Porque ninguém vai chegar no momento derradeiro da morte, vai se arrepender de todo o coração e vai acessar o reino de Deus. Sim. Muito menos ir para o inferno permanente também. Mas você não tem o mérito sem o seu esforço. Não é perdão, não é Deus que vai te dar isso. Inclusive, nem mesmo essas questões de dificuldade, de dor que nós falamos aqui, né, Valtinho? É mandado por Deus. Na verdade, Deus quer nos proteger. De quem? De nós mesmos. E esses processos são de disciplina, de ensinamento para nós. Quando às vezes você fala não para o seu filho, no coração você estava doido para dar, mas você sabe que não era o momento, não era o melhor para ele, que era necessário maior maturidade, maior disciplina para ele ter aquilo que ele tanto pediu e tanto queria. Se nós que somos imperfeitos temos consciência disso, imagina Deus.
0: A próxima pergunta: pode o espírito, mudando de corpo, perder algumas faculdades intelectuais? Deixar de ter, por exemplo, o gosto das artes? Aí vem a resposta: sim, desde que conspurcou sua inteligência ou a utilizou mal. Depois, uma faculdade qualquer pode permanecer, né, adormecido durante uma existência por querer o espírito exercitar outra que nenhuma relação tenha com aquela. Essa, então, fica em estado latente para reaparecer mais tarde. Então, é aquilo, né? O livre-arbítrio, a pessoa tem direito de escolher, às vezes, aquilo que mais ela tem familiaridade, aquilo que ela tem mais habilidade, né? Então, ela deixa para uma ocasião futura manifestar ou exercitar aquela habilidade ou aquela facilidade em determinada ação ou ofício, para desenvolver mais outro, né? E essa questão aqui de artes, que ele falou, conspurcar, quantas pessoas, né? No mundo de hoje mesmo, assim, a gente vê as músicas, né? Como que as pessoas usam, têm facilidade de usar a inteligência, toda a facilidade que tem o mundo moderno, para produzir peças ridículas. Você vê, por exemplo, as músicas, né, do Cartola, o grande Cartola, assim, grandes compositores, intérpretes, né, Ney Mato Grosso e tantos outros, que as músicas maravilhosas que compunham e cantavam.
1: Acessa os sentimentos positivos em nós, né?
0: E você vê hoje cada coisa que é produzida hoje, mas isso é música, né? Uma linguagem chula, obscena. Como é que a pessoa, né, isso aí, muitas vezes você não ouve, assim, em lugar comum, você não ouve mais nem botiquinho em determinado momento. E tá, passa uma pessoa com o carro ligado aqui numa hora altura.
1: Não satisfeito em ouvir para ele, quer obrigar todo mundo a ouvir também.
0: Aquela letra mais terrível do mundo, que em nada acrescenta.
1: Só faz nos rememorar os sentimentos negativos de uso do álcool. De sexualidade, né? De uma maneira inadequada, de utilização de drogas.
0: Porque a doutrina espírita fala muito isso, assim, né? Que nós estamos aqui para fazer com que as características espirituais sobreponham as materiais.
1: Isso.
0: Não de uma hora para outra.
1: É um processo lento.
0: É um processo lento. O que você vai vendo é o seguinte, que as questões materiais e sensuais

0: mais de interesse imediato, de interesse rasteiro, nos proporciona alegria só para nós, individual.
1: Sim.
0: E as questões espirituais é o coletivo. Você começa a sair de você. Sua família, seus vizinhos, seu bairro, né? Sua cidade, seu país. Porque você vai ver que você está inserido. Onde você estiver, você está inserido em um contexto. Você nunca está sozinho.
1: Né?
0: Então, se você faz o contrário, esse movimento reverso, você está... vai colher sofrimento, você está batendo, né, contra essa realidade.
1: É a lei de Deus, né? Exato. Que é o coletivo.
0: Que é o coletivo.
1: Que é a harmonia.
0: É.
1: Que é a caridade.
0: É.
1: Quando nós fazemos ao nosso irmão, fazemos também a Jesus.
0: Claro, e ao meio todo, né? Porque qual o interesse de Jesus ter vindo e sofrido todo aquele sofrimento que ele passou, todo aquele testemunho que ele deu? Porque ele veio com um plano maior, né, de fazer com que a humanidade desse um salto, né? É algo coletivo, todos colhem, ele vai colher também com os seus superiores lá, com quem tem que prestar conta, e toda a humanidade também passa a viver momentos. É engraçado, a lei de amor é uma lei mais branda, mais leve, né? Não tem que punir ninguém, você tem que ter tolerância, porque eu também erro, então tem que tolerar o outro que erra também.
1: Tem que amar ele do jeito que ele é, contribuir para o crescimento dele.
0: Sim, né? Porque isso vai ficar na vida, faz com que a vida fique mais leve. Né?
1: E os pais nesse momento? Filho está encarnado, veio nesse Brasil de meu Deus, vai cair com a internet, com acesso fácil à pornografia, com acesso fácil ao álcool, com estímulo fácil às drogas, com, às vezes, uma educação pública que não é de qualidade. Qual é o papel do pai e da mãe neste processo? É orientar. Só que, às vezes, o pai e a mãe querem orientar assim, o exemplo. Quer orientar na braveza, acha que é disciplina que molda, e o que molda é o amor.
0: É. Então, dever-se atribuir a uma lembrança retrospectiva o sentimento instintivo que o homem, mesmo quando selvagem, possui da existência de Deus e o pressentimento da vida futura, é uma lembrança que ele conserva do que sabia com o espírito antes de encarnar. Mas o orgulho amiudadamente abafa esse sentimento. Serão devidas a essa mesma lembrança certas crenças relativas à doutrina espírita que se observa em todos os povos. Essa doutrina é tão antiga quanto o mundo, tal motivo porque em toda parte a encontramos, o que constitui prova de que é verdadeira. Conservando a intuição do seu estado de espírito, o espírito encarnado tem instintivamente consciência do mundo invisível. Mas os preconceitos, bastas vezes, falseiam essa ideia e a ignorância lhe mistura a superstição. Então todos têm no íntimo essa certeza, essas ideias inatas, essas coisas que não é do dia a dia dele, que não é o comum deles, né? Principalmente quando depois de uma noite bem dormida, né, que ele vai a locais, encontra com pessoas, acorda inspirado, né?
1: Perguntas, né? De onde eu vim, para onde eu vou, será que eu morro e acaba tudo?
0: É.
1: E fica se perguntando, e o que é Deus? E dá até um mal-estar quando a gente para refletir, porque não está dentro do nosso campo evolutivo ainda, né? Dá aquele mal-estar, aquela energia na gente de não entender e querer entender. A gente está tateando ainda nessa compreensão, né?
0: Mas à medida que as coisas evoluem, Bruno, a gente vai vendo, vai aclarando o significado. Não causa na gente uma alegria muito grande quando a gente percebe que aquilo que estava na nossa responsabilidade, nós demos conta.
1: Nossa, demais, não é?
0: Então, a mesma coisa da vida. Ah, então quer dizer que tem essa explicação pela eternidade do Espírito, Deus não vai nos dar nada pronto, ele fala assim, faça que você é capaz. Né? Então, olha que quanto consolo, quanta esperança tem nisso também, que você é capaz de fazer a sua libertação.
1: De que não existe injustiça nesse mundo.
0: É isso. Então, quer viver dias melhores? Planta isso desde já.
1: Exato. Esse convite à renovação.
0: É.
1: Né? Jesus diz disse para Bartolomeu que um verdadeiro cristão é aquele que conserva em si a alegria, a boa vontade e a esperança.
0: Exato.
1: A boa vontade para acordar de manhã e fazer. Fazer de cara fechada? Não. Fazer com alegria. Estou fazendo e com alegria, mas está difícil. Esperança. Esperança que vai melhorar.

0: tinha no cantar.
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0: Vamos à prece final, então, e será feita pelo nosso irmão Bruno.
1: Mestre Jesus, com grande alegria que nós elevamos os nossos corações e mentes até o Senhor neste momento, solicitando os teus bálsamos renovadores, porque precisamos, Jesus, precisamos de tuas energias em nossa vida para conseguir passar pelas dificuldades do caminho. Às vezes, o Senhor bem sabe, aqui já esteve, esse caminho é difícil, às vezes amarguroso, solitário, dói na alma, Jesus. Então, solicitamos ao Senhor que nos ampare nessa caminhada, grite com teu amor para as tuas ovelhas perdidas, para que nós possamos reencontrar o teu rebanho. É neste rebanho que nós temos que estar, porque neste rebanho está o bom pastor. E o bom pastor é aquele que cuida de tuas ovelhas, é aquele que traz a água cristalina no dia mais quente, é aquele que nos dá o espaço para descansar no final de uma jornada, é aquele que nos diz boas palavras no momento de desânimo. Necessitamos de tua presença, Jesus, mais do que nunca em nossas vidas. Quanto mais aproximamos de teus ensinamentos, de tua presença, da vivência cristã, mais necessitamos estar ao teu lado, mais vontade de aprender e se renovar necessitamos. Porque, às vezes, nessa jornada, tem a saudade de um ente querido que já se foi e necessitamos lembrar que se Deus é para todos, quem estará perdido? Palavras que você disse ao nosso irmão Bartolomeu, quando reclamava com o Senhor sobre ter perdido sua mãezinha. Cristo, não me é lícito estar triste porque perdi a minha mãe? Nem perdendo a minha mãe eu posso ficar triste? Bartolomeu, meu filho, quem estará perdido se Deus é para todos e todos voltaremos para Deus? Então, até esse reencontro, até nos encontrarmos juntos nos braços de Deus, nas esferas superiores da vida espiritual, necessitamos de tuas palavras, do bálsamo, do júbilo que elas nos causam em nosso coração. Esteja conosco, Jesus. Esteja presente. Continue a colocar a vontade de nosso Criador, o nosso Pai, de Deus em nossas vidas. Não nos permita reclamarmos nas dificuldades, da dor. Nos ensina que a dor é o remédio, que a dor é que nos conduz aos braços de Deus, que é necessário passar pelas dificuldades dessa vida, mas com alegria, que ao teu lado o jugo e o fardo são leves. Não nos deixe jamais, bom mestre, esquecer de tuas palavras. Esteja presente conosco, hoje e sempre, amparando a cada um de nós e a cada um daqueles que nós amamos, que se encontram ao nosso lado nessa encarnação ou já desencarnados, porque é só um véu, é só um momento passageiro. No final estaremos todos juntos e esperamos estar lá sob a sua luz. Esteja presente hoje e sempre, que assim seja.
0: Que assim seja.

Chegamos ao final de mais um programa do Grupo Espírita Allan Kardec, pela Rádio Alcance FM. Que os ensinamentos de hoje permaneçam em nossos corações, fortalecendo a fé, a esperança e a prática do bem. Agradecemos sua companhia e desejamos a todos muita paz. Até o próximo sábado.

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1: 1 e 14.

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0: Essa tá cabendo no meu orçamento.
1: Para não, coleguinha.
2: Sim.
3: Alô, Delore e Mano Walter. Vamos virar o Lito Vaqueiro. Ei, Pedro Vaqueiro, só se for agora, meu irmão.

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1: 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Na medida exata. 1:40.

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0: 12:28.
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3: 3 e 6.
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16: Alcance FM, 13:37.
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0: 3h50.
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1: Tocantins. 4 e 4.
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9: 76.
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